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2: 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As notícias do governo federal que movimentaram o país no dia de hoje.
3: Olá, boa noite.
4: Boa noite para você que nos acompanha em todo o país.
3: Quinta-feira, 24 de setembro de 2026.
4: Vamos aos destaques do dia.
3: Segurança pública.
4: Operação investiga suspeita de ocultação de patrimônio e lavagem de dinheiro na compra de distribuidora de combustíveis. Luana Karen.
5: O objetivo da operação é desvendar a utilização de estruturas complexas de lavagem de dinheiro e ocultação de patrimônio no setor de combustíveis.
3: Tráfico de pessoas é crime.
4: E você sabe como identificar e combater esse tipo de ação?
3: Conversamos sobre o assunto com o diretor de migrações do Ministério da Justiça e Segurança Pública, Victor Semple.
4: Ele fez um alerta para formas de aliciamento, sinais de risco e medidas de prevenção e proteção.
6: É sempre bom a gente desconfiar daquela oferta de emprego no exterior, sem maiores detalhes, aquela questão do dinheiro fácil, né? Não existe dinheiro fácil.
3: Memória do Brasil ganha vida com a recuperação de imagens históricas.
4: Cinemateca abre as portas do passado e permite a visita pela internet. Gabriela Noronha.
7: Pesquisadores estão digitalizando mais de 180 mil rolos de telereportagens e cinejornais da TV Tupi, a primeira emissora de televisão do país.
3: Hoje na apresentação da Voz do Brasil, eu, Mariana Jungmann e Luciano Seixas.
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3: Foi deflagrada hoje mais uma fase da Operação Carbono Oculto.
4: O objetivo é investigar conexões financeiras e estruturas utilizadas para crimes de lavagem de dinheiro ligados ao setor de combustíveis.
3: Estão sendo cumpridos mandados de busca e apreensão em 7 estados do país.
8: A terceira fase da Operação Carbono Oculto cumpriu mandados de busca e apreensão em endereços vinculados a 13 pessoas físicas e 19 pessoas jurídicas em São Paulo, Espírito Santo, Goiás, Mato Grosso, Minas Gerais, Rio de Janeiro e Santa Catarina. O objetivo da operação é desvendar a utilização de estruturas complexas de lavagem de dinheiro e ocultação de patrimônio no setor de combustíveis. Entre os alvos estão uma usina sucroalcooleira do interior de São Paulo, além de empresas do sistema financeiro, as fintechs, fundos de investimento, escritórios de advocacia, bancos, empresas de fachada, administradoras de recursos e uma das maiores distribuidoras de combustíveis do país. O superintendente substituto da Receita Federal em São Paulo, Cláudio Ferrer, detalhou o esquema.
9: A gente tem uma operação que foi a aquisição de uma distribuidora na ordem de 100 milhões de reais. Só que para essa aquisição dessa distribuidora, primeiro houve uma aquisição de uma usina sucroalcooleira. Para aquisição dessa usina, você teve a estruturação de fundos de investimento. Em resumo, é uma estrutura extremamente complexa. A gente está falando aí pelo menos de umas 6-7 camadas de estruturas de fundos de investimento até chegar nessa aquisição.
8: O ministro da Fazenda, Dario Durigan, comentou sobre os desafios da Operação Carbono Oculto e a necessidade de um trabalho coordenado entre os órgãos de inteligência para fazer frente ao crime organizado.
10: As entidades do sistema financeiro têm a obrigação de informar para as autoridades, seja para o Banco Central, seja para a Receita, movimentações estranhas. Se essa informação não chega, você dificulta a autoridade. Então, o que nós estamos vendo é que muitas fintechs, muitos bancos, muitas administradoras não só deixam de fazer a comunicação devida para as autoridades, como foram capturadas, estão a serviço do crime organizado. Portanto, a dificuldade de elucidar da ação, ela exige que nós tenhamos coordenação entre os vários órgãos de inteligência, porque senão a gente não consegue.
8: Ao longo de 5 anos, a organização criminosa teria movimentado 11 bilhões e 600 milhões de reais entre lavagem de dinheiro e ocultação de patrimônio. Cláudio Ferrer, da Receita Federal, destacou que as investigações continuam. Milhões de reais entre lavagem de dinheiro e ocultação de patrimônio. Cláudio Ferrer, da Receita Federal,

0: Polícia Federal, com foco em adulteração de combustíveis. A segunda fase aconteceu em maio deste ano, já com foco na movimentação financeira das fintechs. Reportagem Luana Karen.
1: Mais de 1.300 páginas e perfis usados para divulgar plataformas de apostas irregulares foram retirados do Facebook e do Instagram.
2: A medida foi determinada pelo Ministério da Justiça e Segurança Pública depois que o Laboratório de Operações Cibernéticas apontou páginas nessas redes sociais usadas para divulgar propagandas, vídeos e links de plataformas de apostas.
1: O objetivo é impedir que as redes sociais sejam usadas para atrair novos usuários para sites de apostas que funcionam de forma irregular.
2: As investigações continuam para identificar os responsáveis pelos perfis e encontrar outros canais usados para divulgação de plataformas irregulares.
1: Esta semana é marcada pela luta contra o tráfico de mulheres e crianças, que foi comemorado ontem.
2: Esses dois grupos respondem atualmente pela maior parte das pessoas que são vítimas desse tipo de crime no Brasil.
1: Camboja e países da Europa estão entre os principais destinos e a exploração sexual está entre as maiores finalidades do tráfico.
2: Apesar disso, homens também podem ser aliciados e enviados ao exterior para trabalhos forçados, especialmente em centros de produção de golpes cibernéticos.
1: Nós conversamos com o diretor de migrações do Ministério da Justiça e Segurança Pública, Vitor Semple, sobre os protocolos adotados pelas autoridades brasileiras e o Plano Nacional para coibir o tráfico de pessoas. Acompanhe.
2: Diretor, bem-vindo à Voz do Brasil. Obrigado. Prazer ter o senhor conosco aqui. Importante a gente começar, então, essa entrevista explicando para o nosso ouvinte o que que é tráfico de pessoas, o que que configura esse crime.
3: Olha, boa tarde, obrigado Mariana, Luciano aí pela oportunidade, né? O tráfico de pessoas, ele tá tipificado lá no nosso Código Penal, né? No artigo 149A. Ele é identificado como caracterizado no ato de recrutar, aliciar, transportar, transferir ou até manter sob cárcere uma pessoa, né? Para fins de violência, para fins de exploração, para fins de redução à condição análoga à de escravo, para fins de exploração sexual e sempre mediante alguma fraude, né? Algum abuso, alguma coação, justamente para reduzir essa pessoa, né? À finalidade da exploração.
1: Quais são os sinais que as pessoas devem estar atentas para identificar um possível aliciamento para o tráfico?
3: Olha, o tráfico, ele pode parecer, né? Uma coisa de novela, né? Como a gente brinca, mas ele tá muito próximo da nossa realidade, né? Então é sempre bom a gente desconfiar daquela oferta de emprego, né? No exterior, sem maiores detalhes, aquela questão do dinheiro fácil, né? Não existe dinheiro fácil, a gente sabe disso, né?
1: O governo federal tem um Plano Nacional de Enfrentamento ao Tráfico de Pessoas, né? Que tipo de ações estão previstas nesse plano?
3: A gente sabe, né? Que o tráfico de pessoas, como um crime bastante complexo, ele exige uma resposta que não seja de um órgão só, né? Ele exige uma resposta bastante coordenada, né? Então, nós contamos no Plano Nacional com 5 eixos de atuação, né? Desde da prevenção, né? Ou seja, a gente tentar reprimir essas ofertas, né? Desde que a pessoa recebe a oferta, ela já vai saber que ali não é uma oferta interessante, né? Que ela desconfie daquela oferta, né? Então a prevenção ao crime é desde a responsabilização dos perpetradores desse crime, né? Então o Estado brasileiro atuando em conjunto para prevenir o crime, responsabilizar o criminoso se eventualmente o crime ocorrer, mas também prestar uma assistência digna à vítima, né? A vítima de tráfico de pessoas, muitas vezes ela não é reconhecida como vítima, né? Então ela tem que ter também a informação adequada, a informação segura, para que ela, uma vez submetida a esse tipo de exploração, ela se reconheça como vítima e o Estado também dê conta conta de atender essa pessoa e reintegrá-la na sociedade.
2: Pois aí, existe inclusive um protocolo, né, para atender as vítimas brasileiras que possam estar nessa situação no exterior. O que prevê esse protocolo?
3: Então, o protocolo, ele é um verdadeiro manual, né? É um passo a passo para todas as autoridades envolvidas nessa cadeia, né, de combate ao tráfico de pessoas, para, uma vez identificando uma vítima brasileira

0: de tráfico no exterior, é a gente saber exatamente o que cada agente público tem que fazer. Então, isso vai desde a identificação da vítima, o resgate, eventualmente, que é feito no exterior, naquele local, né? Assistência consular, né? O que isso quer dizer? As embaixadas do Brasil no exterior, os consulados do Brasil no exterior, eles prestam um serviço para essa pessoa brasileira identificada como vítima. Então, portanto, o resgate, a vinda dela para o Brasil e até mesmo a, como eu falei, a reintegração dessa pessoa na sociedade. Ou seja, se ela vai precisar de um atendimento de saúde, se ela vai precisar de um atendimento de assistência social, eventualmente essa pessoa ficou um tempo considerável fora do Brasil e ela precisa ser reintegrada em programas sociais, por exemplo, né? O Cade Único, o BPC, o Bolsa Família. Então, esse protocolo, ele pega toda essa cadeia, desde a identificação da vítima até a plena reinserção dessa pessoa na sociedade brasileira.
1: Quais são os destinos mais comuns de pessoas traficadas do Brasil e para quais finalidades?
0: A gente tem avançado muito na produção e de dados e na identificação desses casos. Então, em 2025, a gente identificou o Camboja como principal destino de vítimas brasileiras de tráfico de pessoas. E também uma diferença em relação a 2024 que a gente observou para o ano passado foi que a exploração sexual passou a ser a principal finalidade dos casos identificados. A gente toma muito cuidado, né, quando vai lidar com esses dados, porque, como eu falei, é um crime de difícil identificação que envolve uma série de instituições, seja federais, seja estaduais, seja internacionais. Então a gente tem que ter muito cuidado com esses dados, porque eventualmente uma tendência pode até mesmo significar que a gente não está observando o fenômeno como um todo, né? Então, dizer que a exploração sexual e que as mulheres se tornaram as principais vítimas em 2025 não quer dizer que a gente não tenha homens que sempre representaram a maioria das vítimas desse crime, não estejam também sendo submetidas a condições análogas à de escravidão. Então, a gente sempre tem que entender o fenômeno como um todo, né? E nesse aspecto, o Camboja foi o principal destino, seguido por Israel e Itália. Os países da Europa, principalmente, Itália, Bélgica, Suíça, são muito identificados. Se a gente tivesse que apontar o perfil de uma vítima brasileira, seria uma mulher brasileira que é explorada, levada até esses países para fins de exploração sexual. E também nós temos crianças, né? A gente chega nos casos identificados em 2025, 15% a 20% de crianças e adolescentes. Então, também um sinal de alerta aí muito grande para brasileiros sendo aliciados principalmente por redes sociais, né? Aplicativos de mensagens, né? WhatsApp, Discord,
2: Telegram. Adoção, geralmente, para adoção ilegal? Para crianças?
0: Na verdade, para todas as finalidades a gente observou, tá? Desde o trabalho infantil até mesmo a exploração sexual de crianças e adolescentes. Então, as crianças representando, né, como quase um quarto das vítimas identificadas no ano passado, para todas as finalidades. Não existe apenas uma finalidade de adoção ilegal, não.
1: Muito bem, nós conversamos com o Vitor Sempel, diretor de migrações do Ministério da Justiça e Segurança Pública. Muito obrigado por sua entrevista aqui à Voz do Brasil.
0: Muito obrigado.
2: E atenção para os canais de denúncias e orientações sobre tráfico de pessoas.
1: O Disque 100 do Ministério dos Direitos Humanos e da Cidadania para qualquer pessoa, especialmente crianças, e o Ligue 180 voltado para casos envolvendo mulheres.
2: Caso você suspeite ou tenha conhecimento de grupos que atuam dentro do Brasil ou episódios envolvendo tráfico de estrangeiros para o nosso país, deve procurar os canais da Polícia Federal.
1: Ou, em qualquer caso, ligar para a Polícia Civil do seu estado pelo 190.
2: Acordo de livre comércio entre o Mercosul e a Associação Europeia de Livre Comércio, a EFTA, formada por Suíça, Noruega, Islândia e Liechtenstein, começa a entrar em vigor no Brasil a partir de 1º de outubro.
1: O decreto que oficializa o acordo foi publicado no Diário Oficial da União. Para o Brasil e a Islândia, as novas regras começam a valer em 1º de outubro. Já para Brasil e Noruega, a aplicação começa em 1º de novembro.
2: O acordo prevê novas condições de acesso para produtos sul-americanos americanos nos países membros, com eliminação e redução de tarifas e regimes específicos de exportação.
1: Para apoiar empresas e setores produtivos com o novo acordo, o Ministério do Desenvolvimento, Indústria, Comércio e Serviços construiu um painel de dados interativo.
2: A ferramenta reúne informações sobre o comércio do Brasil com os quatro países da EFTA, para facilitar o acesso a novas oportunidades de exportação e as vantagens tarifárias oferecidas para os seus produtos.
1: A plataforma está disponível em gov.br/MDIC, na aba Comex Vis.
2: A Companhia Nacional de Abastecimento divulgou nesta quinta-feira o terceiro levantamento da safra de café de 2026.
1: O estudo mostra um cenário de crescimento da produção, influenciado pela entrada de novas áreas em produção, pelo uso de tecnologias e por condições climáticas mais favoráveis.
3: A estimativa é de colher 67 milhões e 600 mil sacas de café na safra 2026, que já tem 99% da área colhida. Os dados são do terceiro levantamento da Conab, a Companhia Nacional de Abastecimento, divulgados nesta quinta-feira. O estudo também aponta que a área em produção é estimada em 1 milhão 950 mil hectares, segundo o gerente de acompanhamento de safras da Conab, Fabiano Vasconcelos. O resultado é influenciado pela entrada de novas áreas em produção, pelo maior uso de tecnologias e insumos e pelas condições climáticas mais favoráveis.
4: Isso aí é fruto de tecnologia, fruto de incremento, fruto de investimento dos produtores rurais, e esse manejo, de certa forma, tem melhorado as produtividades médias da cultura, e a gente acaba percebendo isso também ao longo da série histórica.
3: O destaque da safra é o café arábica, que representa cerca de 70% da produção nacional. A colheita está estimada em 48 milhões e 200 mil sacas. Minas Gerais é o maior produtor da variedade. Nas exportações, o Brasil embarcou em agosto 3 milhões e 800 mil sacas de café de 60 quilos, segundo a Conab. No acumulado de janeiro a agosto, foram exportadas 24 milhões e 600 mil sacas de 60 quilos. Reportagem Luciana Colares de Holanda.
2: Descoberta feita por jovens quilombolas de Pernambuco pode mudar a realidade das casas de farinha no Nordeste.
1: O descarte de um resíduo tóxico chamado manipoeira ganhou uma solução sustentável e criativa.
2: Usando cascas de uma fruta comum na região, a pinha, também conhecida como fruta do conde, estudantes criaram um filtro capaz de manter o solo livre de contaminação do resíduo.
1: A inovação foi destaque em diversas premiações, incluindo a última edição do Prêmio Jovem Cientista.
2: Os detalhes você acompanha agora no quadro Ciência na Prática.
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6: O que parecia ser apenas água descartada na produção de farinha de mandioca, na verdade, escondia um líquido altamente poluente. Foi observando a própria comunidade que uma jovem cientista resolveu agir para transformar um problema em solução.
7: Meu nome é Beatriz Vitória da Silva. Eu venci o Prêmio Jovem Cientista, venci também, em primeiro lugar, o Prêmio Mercosul da Ciência e da Tecnologia, e atualmente eu estou fazendo faculdade em Economia pela UFCG aqui em Campina. A gente viu que nas casas de farinha tinha um problema invisível, que é o descarte inadequado da manipoeira. No processo de prensagem, depois que eles fazem a farinha, é descartado um líquido chamado manipoeira. Ela chega a ser 25 vezes mais poluente que um esgoto doméstico.
6: Para descontaminar o solo e melhorar a saúde da comunidade, Beatriz e sua equipe foram investigar o que a própria natureza local oferecia. A resposta estava nas cascas descartadas de uma fruta muito consumida no quilombo, a pinha, também conhecida como fruta do conde.
7: Observando a realidade, você encontra as cascas jogadas no chão. A gente pegou as cascas da pinha, levamos para o laboratório. A gente viu que a farinha das cascas de pinha, ela tem propriedade porosas. Então a gente fez o filtro a partir das cascas de pinha, fazendo a farinha e o carvão ativado, e logo em seguida a gente fez alguns testes que apresentou resultados bastante positivos.
6: projeto, batizado de Filtropinha, rendeu prêmios nacionais e internacionais e já está mudando de forma permanente a estrutura do quilombo.
7: A gente viu que o filtro, ele tem um eficácia. Graças à premiação, a gente conseguiu dar continuidade ao Filtropinha, a gente conseguiu, de uma certa forma, resolver o problema da manipoeira, e a gente não está só ajudando a comunidade, a gente está ajudando a nossa futura geração.
6: Acompanhe a pesquisa na página do Prêmio Jovem Cientista. E esse foi o Ciência na Prática, com produção de Warby Calil e edição de Edinaldo Júnior. E nosso encontro com o Saber Científico volta na próxima semana. Até lá.
1: Já pensou em assistir momentos históricos da televisão e do cinema brasileiro no celular ou no computador?
2: A Cinemateca Brasileira disponibiliza repositório digital de arquivos para consulta pública.
1: O trabalho integra a Rede Nacional de Acervos Audiovisuais, coordenada pelo Ministério da Cultura.
2: Instituições públicas e privadas podem aderir ao programa para manter viva a memória cultural do país.
8: Senhoras e senhores telespectadores da televisão Tupi, registramos as primeiras palavras do presidente senhor Jânio Quadros.
9: Registros como esses, que narram eventos marcantes da história do Brasil e do mundo, estão disponíveis no site da Cinemateca Brasileira, graças ao trabalho de pesquisadores que estão catalogando e digitalizando mais de 180 mil rolos de telereportagens e cinejornais da TV Tupi, a primeira emissora de televisão do país, coordenado pelo historiador e professor da Universidade de São Paulo, Eduardo Moretim. O projeto tem o objetivo de manter vivas as mais de 200 horas de material televisivo.
10: É um projeto que procura colocar de novo em circulação parte desses 180 mil telereportagens da TV Tupi. A preservação, ela precisa estar vinculada à difusão pública.
9: O acervo audiovisual da Cinemateca Brasileira inclui cerca de 250 mil rolos de filmes e mais de 1 milhão de documentos. A instituição hoje faz parte da Rede Nacional de Arquivos Audiovisuais, uma iniciativa coordenada pela Secretaria do Audiovisual do Ministério da Cultura. A rede reúne órgãos públicos e privados para cuidar da memória cultural do país. Daniela Leda, coordenadora de gestão e contratos da Cinemateca Brasileira, explica que a rede busca fortalecer iniciativas de salvaguarda dos acervos.
11: A Rede Nacional de Arquivos Audiovisuais, ela foi criada para realmente fortalecer esse conjunto de políticas públicas de preservação audiovisual.
9: O processo de adesão começa com o envio de documentação pela plataforma gov.br. Em seguida, é realizada uma análise técnica do acervo, como detalha a coordenadora de gestão e contratos da Cinemateca Brasileira, Daniela Leda.
11: Ao aderir à rede, a instituição se compromete a manter os dados atualizados de acervo, a colaborar com o Inventário Nacional de Bens Culturais Audiovisuais e também a adotar e disseminar boas práticas de preservação, descrição e acesso daquele acervo.
9: Segundo o historiador e professor da Universidade de São Paulo, Eduardo Moretim, esses acervos contribuem para construir a memória e também para consolidar a pesquisa histórica e audiovisual.
10: Sem essas imagens, nós não temos essa memória e os pesquisadores não podem, a partir da existência dessas imagens, reconstruir o sentido desse passado.
9: O Banco de Conteúdos Culturais disponibiliza, além de cinejornais e telereportagens, filmes históricos na íntegra, como a obra É Com Esse Que Eu Vou, de 1948.
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9: Aquelas instituições que aderirem à rede passam a ter divulgação institucional e do acervo no portal Filme Cultura. E qualquer cidadão pode revisitar o passado por imagens na página da Cinemateca Brasileira, no endereço cinemateca.org.br. Reportagem Gabriela Noronha.
1: Estão abertas as inscrições para o programa de capacitação em construção industrializada.
2: Realizado pelo Ministério do Desenvolvimento, Indústria, Comércio e Serviços, o curso prepara profissionais para planejar e implementar soluções inovadoras e sustentáveis em obras de infraestrutura.
1: A capacitação gratuita é voltada a gestores públicos e privados, profissionais da construção civil e estudantes.
2: A inscrição pode ser feita por meio da plataforma da Escola Nacional de Administração Pública, no endereço escolavirtual.gov.br.
1: E essas foram as notícias do governo federal.
2: Fique agora com as notícias do Poder Judiciário e do Congresso Nacional. Boa noite.
1: Boa noite para você, até amanhã.
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15: Relator determina que Polícia Federal investigue possíveis irregularidades na atuação da CVM no caso Master.
16: STJ define que banco pode encerrar conta corrente de forma unilateral.
15: TSE mantém indeferida candidatura de Arruda ao governo do Distrito Federal.
16: Boa noite, eu sou Arthur Filho.
15: E eu sou Walter Lima.
16: O ministro do Supremo Tribunal Federal, Flávio Dino, determinou que a Polícia Federal abra investigação sobre possíveis crimes e interferências indevidas na atuação da Comissão de Valores Mobiliários, a CVM, no caso do Banco Master.
15: A decisão considera um relatório que apontou fragilidades estruturais na autarquia e falhas na apuração de denúncia sobre possíveis irregularidades relacionadas ao banco. No relatório, resultado de uma auditoria, o grupo de trabalho da CVM identificou falhas de divulgação de informações em 73% dos 314 processos relacionados ao grupo econômico, deficiência de compliance em 32%.
16: Bancos podem encerrar conta corrente de forma unilateral.
15: E para o STJ, isso não significa violação ao Código de Defesa do Consumidor. Fátima Uchoa.
17: O entendimento do STJ foi firmado em recurso repetitivo e por isso deve ser seguido pelo judiciário de todo o país. Segundo o relator ministro Humberto Martins, a discussão surgiu porque o Código de Defesa do Consumidor considera abusiva a recusa do fornecedor em prestar serviços ou vender produtos a quem esteja disposto a pagar. Mas ele observou que a própria norma prevê exceção para intermediações reguladas por leis especiais, o que abrange a legislação das instituições financeiras e as normas do Conselho Monetário Nacional. Para o ministro, a regra legal se refere à recusa em contratar antes do começo da relação de consumo, diferente de uma conta já contratada.
16: Justiça do Trabalho de Minas Gerais considera discriminatória dispensa de jovem aprendiz grávida com TDAH.
15: Ela foi demitida por suposto desempenho insuficiente. Samantha Flor.
18: A justiça concluiu que não houve uma avaliação objetiva que comprovasse desempenho insuficiente. A aprendiz tinha média 8,43 nas atividades teóricas e não recebeu o acompanhamento adequado no desempenho das funções. A dispensa foi anulada e as empresas foram condenadas a pagar cerca de R$10.700 por danos morais. Como ela estava grávida, também terá direito à indenização referente à estabilidade gestacional.
16: Por 5-2, o Tribunal Superior Eleitoral TSE confirmou hoje, quinta-feira, decisão do Tribunal Regional Eleitoral do Distrito Federal, o TREDF, que indeferiu o registro de candidatura de José Roberto Arruda, do PSD, na disputa ao cargo de governador do Distrito Federal nas eleições gerais deste ano.
15: A maioria dos ministros acompanhou o voto do relator, ministro Dias Toffoli, determinando a imediata comunicação da decisão ao Tribunal Regional Eleitoral para cessar a condição sub júdice de José Roberto Arruda na disputa pelo governo do Distrito Federal.
16: Com a decisão, a candidatura de Arruda também não pode mais receber os fundos eleitoral e partidário, e ele deve cessar a campanha, inclusive as inserções no rádio e na TV e a participação em debate.
15: José Roberto Arruda permanece inelegível devido a sucessivas condenações em segunda instância por ato doloso de improbidade administrativa.
16: Ministério Público Federal consegue na justiça a construção de escola indígena em Amarante do Maranhão.
15: A nova escola substitui a antiga unidade que funcionava em condições precárias e não tinha estrutura adequada para atender aos estudantes indígenas. Vanessa Pereira.
19: A nova escola atende os estudantes indígenas da aldeia Guaruru, na terra indígena Arariboia, em Amarante do Maranhão. A obra foi realizada após a ação do MPF, ajuizada em 2023, que apontou as condições precárias da antiga unidade, onde faltavam estrutura e até carteiras para os estudantes. Em vez de reformar o prédio, o governo do Maranhão construiu uma nova escola, concluída em 2025 e já em funcionamento. Na sentença, a justiça reconheceu o cumprimento da obrigação e determinou que a manutenção do prédio ficará a cargo do Estado.
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16: A você uma boa noite.
15: E até amanhã.
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21: Eu sou Humberto Pinheiro e estes são os destaques de hoje do Jornal do Senado, que começa agora. Senado analisa proposta que atualiza serviço Disque Idoso. Projeto dá prioridade a iniciativas voltadas ao esporte feminino. Lei garante continuidade de recursos para projetos de combate ao câncer. Boa noite. O projeto que busca atualizar o programa Disque Idoso, criado em 2007, pode ser analisado pelos senadores. O objetivo é ampliar a prevenção a maus tratos, o acesso à informação e aos direitos. Mais detalhes com o repórter César Mendes.
22: De autoria do senador Paulo Paim, do PT do Rio Grande do Sul, o texto muda o nome do programa Disque Idoso para Disque Pessoa Idosa e amplia as suas funções, já que além de receber denúncias de maus tratos e violência, passará a oferecer também informações sobre direitos, acesso a benefícios, programas governamentais e serviços públicos. Paim explicou que o atendimento será feito dentro do atual Disque 100, serviço gratuito focado no atendimento a grupos vulneráveis, sem a necessidade de criar uma nova central telefônica. Segundo ele, a proteção da pessoa idosa vai além do combate à violência.
23: Amplia os serviços oferecidos, colocando a pessoa, seus direitos e sua dignidade no centro da política pública.
22: A proposta busca ainda fortalecer a articulação entre os órgãos de assistência social, saúde, segurança pública, Ministério Público, Defensoria Pública e Conselhos de Direitos.
21: O Senado pode votar uma proposta que permite o uso da renúncia fiscal de empresas e pessoas físicas no incentivo ao esporte para priorizar projetos voltados ao esporte feminino e destina, no mínimo, 10% dos valores a essas iniciativas. Repórter Lana Dias.
24: Em audiência pública na Comissão de Esporte, a senadora Tereza Leitão, do PT de Pernambuco, relatou a desigualdade no setor, algo que a proposta busca combater.
25: Não é porque a gente compete mulheres com mulheres, mas é porque você, comparando o que o futebol oferece aos homens com o que o futebol oferece às mulheres, com o que o futebol oferece, o voleibol oferece aos homens, com o que o voleibol oferece às mulheres, em termos de condições de prática esportiva.
24: A proposta prevê limite máximo de valores por proponente, critérios de distribuição regional, equilíbrio entre modalidades esportivas e critérios de alternância ou limitação de acesso a tratamento prioritário para evitar concentração excessiva.
21: Uma nova lei aprovada pelo Senado e sancionada pelo Executivo garante até 2031 a continuidade do incentivo fiscal para empresas que destinam recursos a projetos de combate ao câncer e de atenção à pessoa com deficiência. A reportagem é de Yasmin Rodrigues.
26: A proposta chegou ao Senado depois de passar pela Câmara dos Deputados e foi analisada em regime de urgência pelo plenário. A relatoria ficou com a senadora Mara Gabrilli, do PSD de São Paulo, que defendeu a manutenção do mecanismo como forma de dar previsibilidade às instituições que dependem desses recursos.
27: A prorrogação garantirá a possibilidade de que organizações da sociedade civil sem fins lucrativos, como por exemplo as APAES, o GRAAC, que é o Grupo de Apoio Adolescente à Criança com Câncer, por exemplo, e centros especializados em reabilitação e hospitais do SUS, tenham previsibilidade orçamentária sanitária para atendimentos e pesquisas.
26: O Pronon e o Pronas PCD permitem que recursos privados sejam direcionados a projetos previamente aprovados pelo Ministério da Saúde. O primeiro é voltado à prevenção e ao tratamento do câncer. O segundo apoia ações de prevenção e reabilitação de pessoas com deficiência.
0: Também foi sancionada pela Presidência da República a lei aprovada pelo Senado que institui o Programa Institucional de Bolsa de Iniciação à Docência, PIBID, como política de Estado. A norma estabelece objetivos, modalidades de bolsas e regras para o Programa de Formação Inicial de Professores da Educação Básica. A reportagem é de Pedro Pincer.
3: A nova regra estabelece que o PIBID será desenvolvido no Ministério da Educação e na CAPES, em parceria com instituições de ensino superior e redes públicas de educação básica. As ações de formação poderão ser voltadas às diferentes etapas e modalidades da educação básica. Isso inclui educação do campo, escolar indígena, escolar quilombola, especial, bilíngue de surdos e de jovens e adultos. A relatora, senadora Damaris Alves, do Republicanos do Distrito Federal, destacou a importância da iniciativa.
4: É certo que o fortalecimento da docência por meio do PIBID é um instrumento direto e hábil para assegurar a qualidade do ensino. O programa pode contribuir com a realização do princípio constitucional de valorização dos profissionais da educação. Deste modo, o PIBID atua diretamente na raiz dessa valorização.
3: Foi vetado o artigo que tratava das despesas do programa. O dispositivo previa que elas seriam custeadas por dotações orçamentárias destinadas anualmente ao MEC e à CAPES e proibia a redução dos valores das bolsas e o contingenciamento das despesas do programa.
0: 38% das mulheres com deficiência no país já sofreram algum tipo de violência doméstica. Foi o que revelou uma pesquisa inédita do Senado. As vítimas ainda enfrentam o despreparo dos agentes públicos na hora da denúncia. Repórter Patrícia Oliveira.
5: 83% das mulheres com deficiência vítimas de violência doméstica não denunciam o agressor, porque na maioria das vezes se trata de um marido ou parceiro de quem dependem economicamente. Os dados apresentados em uma audiência pública na Comissão de Direitos Humanos também apontaram que apenas 31% dessas vítimas buscam uma delegacia especializada e ainda enfrentam barreiras físicas e dificuldades no atendimento, como destacou a vice-presidente do Instituto Maria da Penha, Regina Célia Barbosa.
6: Ou por ignorância, ou por negligência, ou por falta de sensibilidade a sua condição de deficiência.
5: De acordo com a pesquisa, mulheres com deficiência estão mais expostas à violência sexual e financeira. Para Priscila Celares, do Ministério dos Direitos Humanos e da Cidadania, os novos dados poderão embasar mais iniciativas governamentais.
7: E com isso conseguir desenvolver e articular políticas públicas que sejam mais específicas.
5: A pesquisa feita pelo Instituto Data Senado e o Observatório da Mulher contra a Violência é a primeira da série histórica iniciada em 2005 a destacar especificamente a realidade das mulheres com deficiência.
8: Eleições 2026.
0: Os brasileiros vão eleger no dia 4 de outubro 1.059 deputados que vão atuar nas assembleias legislativas e na Câmara Distrital do Distrito Federal. Mas você sabe quais os papéis desses deputados? Confira na reportagem de Rodrigo Rezende.
11: Os deputados estaduais e distritais são representantes da população nas assembleias legislativas de cada estado e na Câmara Legislativa, no caso do Distrito Federal. Uma vez eleitos, eles têm mandato de 4 anos. Todos esses deputados, 1.059 no total, colaboram na organização da administração estadual, como explica o consultor legislativo do Senado, Gilberto Guerzoni.
28: O Brasil é uma república federativa, então os estados têm autonomia e legislam sobre uma série de temas, além da sua própria organização, segurança pública, saúde, educação, meio ambiente, cultura, além de aprovar as leis estaduais. e distritais, né? No caso do Distrito Federal, os deputados estaduais e distritais também são responsáveis pela fiscalização dos governos, né? Do governo do estado e do governo do Distrito Federal.
11: Para exercer essa fiscalização, os deputados podem solicitar informações a órgãos públicos, convocar autoridades para prestar esclarecimentos e criar comissões parlamentares de inquérito, as CPIs. Os deputados estaduais e distritais também votam o orçamento dos estados e do DF e propostas de leis de iniciativa dos governadores. No caso do Distrito Federal, há uma particularidade. Como o DF não possui municípios, os deputados distritais tratam tanto de temas de competência estadual, quanto de assuntos que em outras partes do país seriam discutidos por vereadores.
21: Com trabalhos técnicos de Eliseu Caires, o Jornal do Senado fica por aqui. Acompanhe agora as notícias da Câmara dos Deputados. Boa noite e até amanhã.

0: folga remunerada do trabalhador que doar sangue.
1: Projeto estende auxílio acompanhante a todos os tipos de aposentadoria.
0: Comissão estabelece parâmetros para acervos de livros em salas de aula.
1: Boa noite. Estudantes de 4 a 11 anos de idade poderão contar com acervo de livros nas salas de aula. A ideia é incentivar a formação de jovens leitores, como informa a repórter Mônica Tati.
2: Proposta aprovada pela Comissão de Educação da Câmara dos Deputados prevê que as salas de aula da pré-escola e dos anos iniciais do ensino fundamental tenham acervo de livros. O texto insere o dispositivo na Lei das Bibliotecas. O acervo seria formado por livros paradidáticos e de literatura infantil, destinados ao uso de alunos e professores. O deputado Tarcísio Mota, do PSOL do Rio de Janeiro, que leu o parecer do relator, o deputado Pedro Kizai, do PT de Santa Catarina, destaca que o projeto fortalece o Sistema Nacional de Bibliotecas Escolares e é essencial para formar novos leitores.
3: Nós temos, infelizmente, caído o número de leitores na sociedade brasileira. E nós sabemos que o livro é uma janela para o mundo, é a possibilidade de ampliar os nossos horizontes. E quando isso é feito desde o início, na pré-escola, isso é decisivo, não só para aquela criança poder adquirir mais hábitos de leitura, ampliar os seus horizontes, mas para que a própria educação funcione. Nós temos evidências científicas que demonstram que em famílias onde há crianças leitoras, essas crianças aprendem mais, aprendem melhor, têm, portanto, sucesso no fluxo escolar.
2: O projeto, que prevê a formação de acervos de livros nas salas de aula para crianças de 4 a 11 anos, aguarda a apreciação da Comissão de Constituição e Justiça. Se for aprovado, pode seguir direto para o Senado. Da Rádio Câmara de Brasília, Mônica Tati.
4: Saúde.
0: Luiz Tibeto Avante, de Minas Gerais, apresentou projeto para viabilizar no SUS o uso experimental da polilaminina em pacientes com lesões recentes na medula ou paralisias causadas por traumas. Ele explica que o tratamento vai depender de indicação médica e autorização dos órgãos competentes.
1: Luiz Tibeto aponta que a polilaminina é estudada pelo potencial de regenerar fibras nervosas lesionadas. A proposta do congressista dá prioridade a pacientes da rede pública com lesão medular aguda, que deverão ser acompanhados por equipe especializada durante a pesquisa.
0: Gustinho Ribeiro, do PP de Sergipe, apresentou o projeto que cria regras especiais para a renegociação de dívidas de pessoas acometidas por doenças crônicas incapacitantes. Para ter acesso ao benefício, é preciso comprovar o impacto dos custos do tratamento ou a perda da capacidade financeira causada pela doença.
1: Pelo texto de Gustinho Ribeiro, a conciliação prevê mais prazo para pagamento, redução de juros e parcelamento da dívida. Segundo ele, a medida busca proteger pacientes em situação de vulnerabilidade e evitar que o superendividamento comprometa o tratamento de saúde.
0: Marcos Soares, do PSDB do Rio de Janeiro, propõe a criação do Programa Nacional de Educação Cosmética e Cuidado com a Pele nas escolas. A iniciativa prevê ações dos Ministérios da Educação e da Saúde sobre higiene, proteção solar e cuidados com a pele.
1: Marcos Soares explica que o objetivo é promover campanhas de conscientização para combater a desinformação sobre rotinas de beleza. O parlamentar argumenta que a proposta pode ajudar a prevenir danos causados pelo uso inadequado de cosméticos.
4: Segurança Pública.
0: A Comissão da Câmara aprovou o programa de atendimento a vulneráveis vítimas de estupro com o objetivo de humanizar o acolhimento e garantir a coleta de provas contra o agressor. Saiba mais sobre o assunto na reportagem de Maria Neves.
5: A Comissão de Segurança Pública da Câmara dos Deputados aprovou o projeto que institui um modelo nacional de atendimento humanizado e de coleta de provas para casos de estupro de vulnerável, chamado Ação Protetiva 360 graus. Pela proposta, estados e municípios que aderirem ao programa terão de criar núcleos de atendimento humanizado e multidisciplinar às vítimas. Na versão aprovada, votada, o relator deputado Paulo Bilinski, do PL Paulista, prevê que as autoridades deverão realizar a coleta de provas imediatamente, ainda no local de acolhimento. De acordo com o parlamentar, a literatura forense estima que a janela máxima de preservação dos vestígios é de até 72 horas a partir da agressão. A proposta também estabelece o prazo máximo de 30 dias para a emissão dos laudos periciais. Esse prazo poderá ser prorrogado por igual período, mas somente com justificativa técnica fundamentada. O texto original do deputado delegado da Cunha, do União de São Paulo, prevê somente a emissão de laudos dentro dos prazos legais. Delegado da Cunha afirma que a criação do programa é importante, principalmente porque a maior parte dos abusos sexuais de vulneráveis ocorre dentro de casa e o agressor quase sempre permanece impune.
6: A Ação Protetiva 360 tem por objetivo proteger crianças e adolescentes do crime chamado estupro de vulnerável. É o estupro praticado contra menores de 14 anos, que acontece, na maioria das vezes, dentro de casa. Outro dado assustador é que a grande maioria das vítimas tem de 4 a 8 anos. E outro dado alarmante: em 80% dos casos, o estuprador é inocentado por falta de prova material, falta de DNA.
5: De acordo com o delegado da Cunha, iniciativa semelhante ao programa proposto já foi adotada na Baixada Santista, em São Paulo, e dobrou o número de condenações de agressores sexuais de vulneráveis. Pela legislação, além de menores de 14 anos, são consideradas vulneráveis pessoas que não têm discernimento ou não podem oferecer resistência ao estupro, devido a alguma doença ou neurodivergência, por exemplo. O texto aprovado estabelece também quem pode acionar os núcleos de atendimento no caso de suspeita de estupro de vulnerável. Além da própria vítima e de familiares, estão na lista profissionais de saúde ou de assistência social e integrantes do Conselho Tutelar. Além disso, a versão do relator, delegado Paulo Bilinski, prevê que quando o pai, a mãe ou o responsável legal for suspeito do crime, a justiça poderá autorizar a coleta de material biológico. Segundo o deputado, a medida evita que o próprio agressor impeça a preservação dos vestígios criminais. Ainda de acordo com a proposta, sempre que houver suspeita, o núcleo de acolhimento da vítima vulnerável deverá comunicar à autoridade policial competente em no máximo 12 horas. Delegado Paulo Bilinski argumenta que a comunicação estabelece o elo entre o programa de atendimento e o sistema de persecução penal. Sem ela, afirma que o fluxo de atendimento poderia funcionar integralmente, sem jamais levar à responsabilização do agressor. A proposta que institui um modelo nacional de atendimento humanizado e de coleta de provas para casos de estupro de vulnerável ainda será analisada por 3 comissões da Câmara. Se aprovada em todas, poderá seguir para análise do Senado. Da Rádio Câmara de Brasília, Maria Neves.
1: Projeto de Cezinha de Madureira, do PL de São Paulo, prevê a ampliação para 12 meses do prazo para apresentar queixa em infrações praticadas contra crianças, adolescentes e idosos. A proposta altera a legislação para dobrar o tempo atualmente concedido às vítimas ou a seus responsáveis.
7: Cezinha de Madureira argumenta que o período de 6 meses é insuficiente para que famílias ou idosos processem o trauma emocional e formalizem denúncias. Ele ressalta que o ajuste alinha a legislação à ampliação do prazo já concedido a mulheres vítimas de violência doméstica.
1: Como estratégia de prevenção e enfrentamento à violência, Antônio Carlos Rodrigues, do Podemos de São Paulo, quer ampliar a autonomia financeira das mulheres. Projeto apresentado pelo deputado prevê qualificação profissional, acesso a crédito e incentivo. incentivo ao empreendedorismo feminino.
7: Antônio Carlos Rodrigues ressalta que o projeto dá prioridade para mulheres vítimas de violência doméstica em situação de vulnerabilidade ou responsáveis pelo sustento da família. Ele afirma que o acesso ao trabalho e à renda podem ajudar essas mulheres a romper relações abusivas.
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4: Trabalho.
1: Pedro Westphalen, do PP do Rio Grande do Sul, apoia projeto que permite o aproveitamento de médicos, dentistas, farmacêuticos e veterinários pelas forças policiais estaduais. O relator defende o redirecionamento de profissionais dispensados por excesso de contingente nas Forças Armadas.
7: Pedro Westphalen avalia que a cooperação entre União e Estados fortalece o atendimento médico dos agentes de segurança. Na visão do parlamentar, a medida amplia a capacidade de resposta do Estado em emergências sanitárias e calamidades, sem gerar custo extra às Forças Armadas.
1: Projeto de Davi Soares, do Podemos de São Paulo, reduz para 35 horas semanais a jornada máxima de trabalho dos professores da educação básica. O texto estabelece ainda que a nova regra se aplica tanto ao ensino público quanto às escolas privadas sem redução salarial.
7: Davi Soares sustenta que a sobrecarga de tarefas como correção de provas e planejamento de aulas tem provocado a síndrome de burnout entre os docentes. Para o congressista, a redução da jornada ajuda a preservar a saúde dos trabalhadores e melhorar a qualidade do ensino.
1: Celso Sabino, do PDT do Pará, quer estender o direito ao abono salarial aos empregados domésticos. A proposta garante o pagamento do benefício aos trabalhadores da categoria que tenham atuado por pelo menos 30 dias no ano base e recebam remuneração mensal dentro dos limites legais.
7: Celso Sabino argumenta que a medida corrige uma distorção histórica na legislação que hoje nega o benefício à classe por ausência de contribuição do empregador físico ao PIS. Ele ressalta que o custeio será feito com recursos do Fundo de Amparo ao Trabalhador, sem gerar novos encargos aos contratantes.
4: Votação.
1: O plenário da Câmara pode votar projeto que aumenta de 1 para 2 dias a folga remunerada do trabalhador que doar sangue. O repórter Antônio Vital tem os detalhes.
11: Pode ser votado a qualquer momento no plenário da Câmara projeto que aumenta de 1 para 2 dias por ano o direito do trabalhador faltar ao serviço para doar sangue. De acordo com a proposta, o empregado poderá deixar de comparecer ao serviço 1 dia a cada 6 meses, sem desconto no salário, desde que comprove a doação. O autor do projeto, o deputado Dr. Luizinho, do PP do Rio de Janeiro, disse que ampliar o incentivo é uma medida de baixo custo e elevado impacto. Ele justificou a proposta como necessária para manter os estoques seguros e regulares, já que uma folga por ano não é mais suficiente para atender a demanda diante do aumento da população.
12: Quando a gente permite que um trabalhador, uma vez no ano, faça a doação de sangue e possa se ausentar do trabalho, a gente tinha uma população brasileira. Hoje nós temos mais presentes que o dobro da população. E a cada dia, o número de acidentes com motocicletas, acidente nas estradas, leva no aumento da necessidade de captação de sangue. Permitirá certamente, presidente, que a gente quase dobre a nossa capacidade de captação de sangue no Brasil.
11: De acordo com o Ministério da Saúde, o Brasil necessita em média de 5 mil bolsas de sangue por dia para atender a necessidade. E os hemocentros enfrentam oscilações periódicas abaixo da média, principalmente em períodos de feriados prolongados e férias escolares, quando diminui o número de doadores. O projeto ganhou regime de urgência, o que permite que seja votado diretamente no plenário da Câmara, sem passar pela análise das comissões permanentes da Casa. A urgência foi aprovada de maneira simbólica, sem votos contrários, e foi defendida por deputados de vários partidos, como Cabo Gilberto Silva, do PL da Paraíba. Ele destacou a necessidade de aumentar o número de doadores.
13: A questão das doações de sangue, às vezes no Brasil, reduz o ritmo e, sobretudo, nas questões de festejos com vários acidentes, e os bancos de sangue precisam estar sempre prontos para atender a demanda da sociedade.
11: A manutenção de estoques de sangue é essencial ao funcionamento do Sistema Único de Saúde, o SUS, já que ele é usado em procedimentos de urgência e emergência, cirurgias de média e alta complexidade, tratamentos de câncer, doenças hematológicas e atendimentos obstétricos. Ainda não há data para votação no plenário da Câmara do projeto que aumenta de 1 para 2 dias por ano o direito do trabalhador faltar ao serviço para doar sangue. Da Rádio Câmara, de Brasília, Antônio Vital.
14: Economia.
7: Permitir que cuidadores de pessoas com deficiência empreendam com um MEI sem a perda imediata do benefício de prestação continuada é o objetivo do projeto de Rafael Prudente, do MDB do Distrito Federal. O texto prevê um período de transição de 2 anos em que rendimentos de até 2 salários mínimos não entram no cálculo do benefício.
1: Rafael Prudente argumenta que a iniciativa estimula a formalização das famílias sem comprometer o amparo social. O parlamentar defende ainda a garantia de restabelecimento simplificado do auxílio caso o empreendimento do cuidador feche.
7: Professor Alcides, do PSDB de Goiás, propõe criar o Programa Nacional de Geração Distribuída com Créditos de Carbono para conectar pequenos e médios geradores de energia renovável ao mercado voluntário de emissões.
1: Professor Alcides explica que a medida preenche uma lacuna entre o marco legal da geração distribuída e o sistema brasileiro de comércio de emissões. Para ele, a unificação possibilita a geração de renda extra para famílias e produtores rurais, além de estimular novos investimentos em fontes limpas no país.
14: Transportes.
7: Comissão aprova a proposta que permite grupos considerados mais vulneráveis desembarcar fora do ponto de ônibus durante a noite, como explica a repórter Paula Bittar.
15: A Comissão de Constituição e Justiça da Câmara aprovou um projeto de lei que permite a mulheres, pessoas idosas, pessoas com deficiência ou mobilidade reduzida escolher o local de desembarque dos veículos de transporte coletivo urbano no período entre as 8 da noite e as 5 da manhã, respeitado o trajeto da linha. De acordo com o texto aprovado, o motorista deve observar as condições de segurança ao parar para o desembarque. O relator, deputado Áureo Ribeiro, do Solidariedade do Rio de Janeiro, descartou a possibilidade de a proposta ser discriminatória com relação a homens não idosos, tendo em vista que o objetivo é proteger as pessoas mais vulneráveis, não se tratando de discriminação sem justo motivo.
16: É uma medida que pode fazer uma diferença muito importante na rotina de quem depende do transporte coletivo, especialmente mulheres, idosos e pessoas que precisam caminhar por trajetos escuros ou considerados inseguros até chegar à sua casa. A proposta busca dar mais proteção e flexibilidade, permitindo que o passageiro possa desembarcar em um local mais próximo e seguro, respeitando as condições de circulação e segurança do transporte.
15: A proposta que permite a mulheres e pessoas idosas com deficiência ou mobilidade reduzida escolher o local de desembarque dos veículos de transporte coletivo urbano no período entre as 8 da noite e as 5 da manhã pode seguir agora para a análise do Senado, a menos que haja recurso para votação antes pelo plenário da Câmara. Da Rádio Câmara de Brasília, Paula Bittar.
1: Capitão Augusto, do PL de São Paulo, defende a criação do Programa Nacional de Proteção e Resiliência da Atividade Circense, chamado de Circo Seguro. Segundo o deputado, o objetivo é garantir apoio financeiro para reparar estruturas e equipamentos de circos destruídos por intempéries.
7: Pelo projeto de Capitão Augusto, o programa vai subsidiar a contratação de seguros e oferecer financiamentos com juros reduzidos para circos de pequeno porte. Para o parlamentar, a medida preserva uma tradição cultural e protege a renda de centenas de famílias.
14: Homenagem.
1: Dimas Fabiano, do PP de Minas Gerais, sugere a inscrição do nome de Francisco de Paula Vitor, o Padre Vitor, no livro dos heróis e heroínas da pátria. O deputado argumenta que o homenageado superou o preconceito e a pobreza para se tornar um dos religiosos mais venerados do estado.
7: Dimas Fabiano exalta a atuação do Padre Vitor na educação e no acolhimento dos mais necessitados na cidade de Três Pontas. O parlamentar considera o Beato um símbolo nacional de fé, resistência e solidariedade.
1: Termina agora o jornal Câmara dos Deputados, produzido pela Rádio Câmara, com trabalhos técnicos de Wellington Teles e apresentação de Val Monteiro e Luciana Vieira. Uma boa noite para você.
7: A Voz do Brasil está de volta amanhã. Boa noite.
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0: Obrigado!
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16: Zé Gaiada, vamos nessa? 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
17: Mas o que que vai ter lá?
16: Ué, churrasco e pagode.

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1: 11:55.
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0: 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Meia-noite e um.
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1: Camboriú FM, meia-noite 17.
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2: Dois amigos se encontram na rua, né? O primeiro pergunta, viu, você tem 100 reais pra me emprestar aí? Você tem 100 reais? O outro falou, rapaz, eu não costumo andar com dinheiro na carteira, não. O outro falou, e em casa? Ele falou, não, em casa tudo bem, graças a Deus.

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2: Camboriú FM, 6:48.

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2: Eita, Zé Galo, sabia que no mês de junho tem muita gente que costuma casar no mês de junho também por causa do dia dos namorados?
3: Ah, é? Sabia não, Vermelho?
2: Se bem que quem mais casa nessa época aí são as pessoas mais humildes, os pobres dizem que casam mais em junho.
3: Não, pode parar, isso tá errado.
2: Por que errado?
3: Pobre não casa.
2: Por que pobre não casa?
3: Pobre ajuda os carnês pra pagar.

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2: O casal em lua de mel. O cara tinha um chulé que ninguém aguentava, mas ele escondia dela. E ela tinha um mau hálito que ele também não conseguia perceber, que ela sempre disfarçava. Aí, a hora que ele foi falar algo pra ela, ela falou assim: deixa eu falar primeiro. Deixa eu falar primeiro que eu tenho algo pra poder confessar pra você. Aí o cara chegou bem pertinho e falou assim: sabe de uma coisa? Ele falou: o quê? Pelo jeito você engoliu minha meia, né?
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1: 6:55.
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2: Numa festa de aniversário de uma coroa, o cara chega e fala: oi, tudo bem, parabéns, quantos anos a gatinha tá fazendo? A coroa toda faceira falou assim: quarentinha, tô fazendo 40 anos. Falou: nossa, várias vezes eu venho no seu aniversário, todo ano eu venho no seu aniversário, você sempre fala que tá fazendo 40 anos? Ela falou: pois é, eu não sou uma daquelas que um dia fala uma coisa, outro dia fala outra, não.

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0: Camboriú, pelo horário oficial de Brasília, são 7:27.
1: Bom dia, hoje é sexta-feira, sextou, galera, dia 25 de setembro de 2026. Jornal da Camboriú FM, muito mais que notícia, já está no ar.
0: Na apresentação,
1: Luiz Gustavo
0: e Giane Munaretti.
1: Bom dia, você ouvinte da Camboriú FM, da 90.1, a rádio que a gente ama. Bom dia, Luiz Gustavo.
0: Bom dia, Giane, bom dia, Sérgio, bom dia a vocês que nos acompanham a partir de agora. Seja muito bem-vindo e bem-vinda, nós vamos juntos até às 8:30 da manhã com muita informação para você.
1: Hoje, dia 25 de setembro, é comemorado o Dia Nacional do Rádio. É, Dia Nacional do Trânsito, também Dia Mundial do Farmacêutico e Dia do Sapateiro.
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1: 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É só buscar por Rádio Camboriú.
0: 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Se for pelas redes sociais, vá até o Facebook e digite Rádio Camboriú.
1: Estamos conectadíssimos com você, você ouvinte conectado com a gente, então nos siga no Instagram, @ Rádio Camboriú. E também você pode nos ouvir pela Alexa, se preferir, é só falar Alexa tocar Rádio Camboriú FM.
0: Participe do Jornal da Camboriú com perguntas, sugestões, críticas e denúncias do seu bairro ou também do seu município.
1: Entre em contato pelo nosso WhatsApp 47992675901 por mensagens de texto, áudios, fotos e vídeos.
0: O Jornal da Camboriú FM tem a sonoplastia técnica e efeitos especiais de Sérgio Rezende, a gerência operacional de Júlia Almeida e a direção de criação e execução de Moisés Antônio. 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
1: Agora são 7:30.
0: 7:30.
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1: Via de acesso entre Balneário Camboriú e Camboriú terá sentido único a partir de hoje.
0: Itajaí entra na mira de operação sobre lavagem de dinheiro no setor de combustíveis.
1: Lei cria protocolo unificado para atendimento de vítimas de violência.
0: E Bovespa B3 recua por preocupações globais com a inflação.
1: Adolescente fica ferido em colisão entre autopropelido e carro na Avenida Brasil.
0: Polícia apreende mais de 50 buchas de cocaína em ação contra o tráfico em Itapema.
1: Onda de calor coloca a região de Santa Catarina em alerta vermelho a partir de sábado.
0: E na entrevista de hoje vamos conversar com a secretária de saúde de Balneário Camboriú, Aline Leal. Estas e outras informações você confere a partir de agora no Jornal da Camboriú FM.
1: Em Balneário Camboriú são exatamente 7:31.
0: 7:31.

0: Detalhes desta sexta-feira com Daniele Lima. Bom dia, Dani.
1: Bom dia. A sexta-feira segue com tempo firme e ensolarado em Santa Catarina. Pela manhã ocorrem mais nuvens no norte e à tarde no extremo oeste, mas o sol predomina na maior parte do dia. No litoral, o vento sopra de nordeste, com rajadas em Florianópolis e no litoral sul. E no interior, sopra de norte a noroeste. As temperaturas sobem, podendo atingir 30 graus no extremo oeste e 28 no litoral sul e oeste. Nas demais regiões, variam entre 20 e 27 graus. O sábado será de sol e calor em todo o estado. As máximas superam os 30 graus no Grande Oeste e em pontos do Vale do Itajaí e litoral, enquanto nas outras áreas ficam entre 24 e 29 graus. No fim do dia, no litoral, o vento vira para sul, aumentando as nuvens no litoral sul. Já no domingo, a nebulosidade avança do litoral aos planaltos, com chance de chuva isolada principalmente no sul catarinense. No Grande Oeste, o sol aparece entre nuvens, mas não se descarta alguma pancada de chuva rápida e isolada a partir da tarde, sobretudo nas áreas próximas ao Rio Grande do Sul. As máximas passam dos 28 graus no oeste e caem para menos de 20 no litoral sul. E nas demais regiões oscilam entre 20 e 26 graus. Tenha um excelente fim de semana.
0: Excelente final de semana para você também, Daniele Lima. Boas informações aí sobre o tempo e temperatura com temperaturas amenas aí, boas até, hein, para nesse nosso começo de primavera. Muito obrigada pelas informações do tempo e temperatura do estado de Santa Catarina.
2: E agora vamos saber como é que fica o tempo aqui em Balneário Camboriú nesta sexta-feira, que amanheceu um pouco nublado, parte do tempo também com céu azul, né? Mas o dia de hoje vai ter sol, sim, mas algumas nuvens durante tanto o período da manhã quanto no período da tarde. Aconteceu uma névoa breve ao amanhecer, né? Tem pontos da cidade que ainda existe algum tipo de névoa, né? Mas, segundo informações, não chove no dia de hoje, né? A parte da noite vai ter poucas nuvens e, portanto, você não precisa aí usar, a princípio, o seu guarda-chuva. As rajadas de vento, sim, vão atingir um limite de 13 quilômetros por hora no fim do dia, por volta de 17, 18 horas, o vento se intensifica. A temperatura hoje, sexta-feira, fica amena pela manhã, mas em certa elevação na parte da tarde, porque a mínima já esteve em 17 graus e a temperatura máxima vai chegar aos seus 22 graus nessa sexta-feira. E ainda no tempo e na temperatura, né, segundo a atualização, informação aqui importante para você que o norte aqui de Santa Catarina está entre as áreas que devem enfrentar uma onda de calor nos próximos dias. O Instituto Nacional de Meteorologia, o IMEP, emitiu um alerta vermelho, classificado como de grande perigo, válido a partir de amanhã, sábado, dia 26, até às 18 horas de quarta-feira, dia 30.
0: O aviso também abrange o Paraná, São Paulo, sul do Rio de Janeiro, sul de Minas Gerais, Mato Grosso do Sul, centro-sul de Mato Grosso e extremo sul de Goiás. De forma geral, meteorologistas consideram a ocorrência do fenômeno quando as temperaturas ficam ao menos 5 graus Celsius acima da medida durante 5 dias ou mais.
2: Nessas regiões existe a possibilidade de vários dias com a temperatura acima de 40 graus, hein, Giane Munaretti?
0: É, muito calor, ainda bem, como Daniele Lima passou pra gente aí, a temperatura aqui no estado, pelo menos na região, vai ser amena, não vai ser tanto assim, né? Entre 20 e 25, não, 40, mas nos próximos dias aí, algumas regiões realmente vão entrar nesse alerta aí, né? Para temperaturas muito acima que podem causar problemas sérios de saúde em algumas pessoas, né, Luiz?
2: Verdade.
0: Pessoas com comorbidade, idosos, crianças, enfim, animais também, exposição, né?
2: Mexe muito com a pressão, né, Giane?
0: Exatamente.
2: Principalmente o pessoal do norte aí, né? Como a gente falou, né? No norte do estado aqui, pode ter essa temperatura de 40 graus. E sabe que a gente aqui no litoral, todo o litoral, né, Giane e ouvintes, a gente tem um ganho, né? Por causa da brisa, né?
0: Exatamente.
2: A brisa faz que a gente não chegue durante tantos dias aos 40 graus,
0: ao,
2: né?
0: Ao extremo de 40 graus.
2: Verdade.
0: Né? Alguns pontos, alguns dias do verão até a gente chegar próximo, né? Aqui em Balneário Camboriú.
2: É verdade.
0: Não tanto a 40 graus assim. Bom, agora são 7:36.
2: 7:36.
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0: E na manhã de ontem, o Grupo de Atuação Especial de Combate às Organizações Criminosas de Santa Catarina, o GAECO, deu apoio a uma equipe do Ministério Público de São Paulo no cumprimento de um mandado de busca e apreensão no município de Itajaí. A ação faz parte da Operação Crédito Oculto, uma nova fase da Operação Carbono Oculto, conduzida pelas autoridades paulistas.
2: A investigação tenta descobrir como atuava um grupo suspeito de envolvimento em irregularidades no mercado de combustíveis. Entre os crimes que estão sendo apurados, aparecem possíveis fraudes financeiras, irregularidades tributárias e lavagem de dinheiro.
0: Tudo que eventualmente foi apreendido durante a ação será analisado pelos investigadores responsáveis pelo caso. A investigação segue sob responsabilidade do Ministério Público de São Paulo.
2: E a Polícia Militar apreendeu cocaína, maconha, dinheiro e um aparelho celular durante uma ação de combate ao tráfico de drogas realizada no bairro Morretes, em Itapema. Segundo o 31º Batalhão da Polícia Militar, a ocorrência teve início após denúncias, né, indicando possível comercialização de entorpecentes em um endereço da rua 440.
0: Durante a ação, os policiais abordaram um homem que aguardava no local. Segundo a PM, ele confirmou ser usuário de cocaína. A partir das informações reunidas durante o monitoramento e da averiguação no imóvel, os policiais localizaram uma pequena quantidade de maconha e um cigarro da mesma droga. No andar superior da residência, foram encontrados então 52 buchas de cocaína já embaladas.
2: Além dos entorpecentes, a Polícia Militar apreendeu R$585 em dinheiro e um aparelho celular. Os entorpecentes, o dinheiro, o celular e os envolvidos foram encaminhados à Delegacia de Polícia Civil para os procedimentos cabíveis.
0: E o Conselho Nacional de Justiça, o CNJ, com o apoio da Polícia Federal, realizou nesta quinta-feira uma operação contra o desembargador Newton Ramos do Tribunal Regional Federal da Primeira Região. Chamada de Correição Extraordinária, a operação é um procedimento de fiscalização e auditoria. Trata-se de um desdobramento da apuração aberta pela Corregedoria do CNJ sobre os processos do desembargador que envolvem precatórios do setor sucroalcooleiro.
2: Segundo a PF, o escritório de advocacia da esposa do desembargador, Camila Ramos, firmou contratos de honorários relacionados à causa de empresas ligadas ao ex-banqueiro preso Daniel Vorcaro. E ainda na...
4: Uma
2: vergonha realmente, né, Jeane, ouvintes, né, muita coisa sendo descoberta aí, né, nesses entraves em relação ao Daniel Vorcaro, né, presidente do Banco Master, e também ao STJ, ao STF, e agora aí ao CNJ, né?
0: Olha só, Daniel Vorcaro tem muitas vertentes por aí que ainda vão ser descobertas.
2: Verdade. É mesmo. E ainda na segurança pública, vamos a uma matéria agora que vai falar que uma lei cria protocolo unificado para o atendimento de vítimas de violência. Vamos conferir.
5: A nova legislação, publicada no Diário Oficial da União desta quarta-feira, estabelece regras para unidades de saúde e delegacias. O objetivo é padronizar o atendimento, preservar provas e evitar que a vítima tenha que repetir várias vezes o relato da agressão, situação que pode causar uma nova forma de sofrimento. Pela nova regra, quando o primeiro atendimento for feito por um profissional de segurança pública, a vítima deverá ser encaminhada imediatamente a uma unidade pública de saúde. Os profissionais de saúde também deverão coletar e preservar vestígios que possam ajudar na investigação e, quando necessário, material para exame toxicológico. A vítima terá prioridade na realização do exame de corpo de delito. Se não puder se deslocar, o perito deverá ir até ela. O laudo deverá ser concluído e encaminhado à polícia em até 10 dias corridos. A proposta, que agora é lei, foi aprovada no Senado no início de setembro e foi relatada pelo senador Jaime Campos. Campos informou que o Anuário Brasileiro de Segurança Pública contabilizou mais de 84 mil vítimas de estupro e de estupro de vulnerável em 2025.
6: Esses números evidenciam um problema público grave que existe existe atuação célere, acolhedora e coordenada. Não obstante, a análise do ordenamento vigente indica que dificuldade central reside menos na ausência de comandos legais do que na implementação desigual das normas e dos fluxos já existentes.
5: Hospitais e delegacias deverão contar com espaços reservados para atendimento. Em casos envolvendo crianças e adolescentes, o conselho tutelar deverá ser acionado imediatamente. Casos de violência sexual também deverão ser comunicados à autoridade policial em até 24 horas. O descumprimento das regras quando causar prejuízo à investigação, à proteção da vítima ou provocar revitimização poderá ser enquadrado como crime de violência institucional, com pena de detenção de 3 meses a 1 ano, além de multa. De Brasília, da Rede de Notícias Acaerte, repórter Rita Sardi.
2: Muito obrigado, então, a repórter Rita Sardi pelas informações.
0: Agora são 7:42.
2: 7:42.
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0: E a partir de hoje, dia 25, a rua Catanduvas, que faz limite com o município de Camboriú, por meio da rua Peroba, no bairro Tabuleiro, passará a ter sentido único. Olha, atenção, motoristas aí. Com a mudança, a via de ligação entre os municípios terá fluxo no sentido de saída de Camboriú para acesso à Avenida Marginal Oeste, aqui em Balneário Camboriú.
2: O intuito é organizar o fluxo de veículos, proporcionar maior segurança aos motoristas e demais usuários da via, melhorando a circulação em uma importante ligação entre os municípios. A orientação é para que os condutores redobrem a atenção a partir da implantação da mudança e observem a sinalização instalada no local. Agentes de trânsito do Balneário Camboriú poderão atuar na região para orientar os motoristas durante o período de adaptação.
0: E um adolescente de 16 anos ficou ferido em um acidente envolvendo um autopropelido e um automóvel na Avenida Brasil, aqui em Balneário Camboriú. Mais um acidente. Olha, o jovem sofreu escoriações no rosto e nas mãos e precisou ser encaminhado ao Hospital Ruth, o Hospital Regional Ruth Cardoso.
2: A ocorrência foi atendida pelos agentes de trânsito. Conforme as informações apuradas no local, o automóvel, né, um Fiat Pulse, conduzido por um homem de 43 anos, transitava pela rua 2300 e fazia o acesso à Avenida Brasil quando ocorreu a colisão. Inclusive, Jane, você disse aí mais um acidente, né? Agora a gente só precisa ver realmente, porque como as ruas, né, dão acesso à Avenida Brasil, quem está correto, né? Por exemplo, se o carro entrou de uma vez, se o autopropelido passou sem olhar, enfim, né? É um trâmite difícil de entender, porque vira e mexe, acontece esse tipo de ocorrido, né, Jane?
0: Exatamente. Outro dia, inclusive, eu tava saindo aqui pela Marginal, indo para pro centro de Balneário Camboriú, e aconteceu, não comigo exatamente, mas aconteceu de eu verificar o sinal abriu, né? Pra via que deveria, e um autopropelido passou a toda, né? E quase que duas motos que saíram, colidiram com esse autopropelido. Seria um acidente muito grave, com duas pessoas, inclusive, esse autopropelido. Então, não dizer que só os autopropelidos têm culpa, não, só os condutores desses veículos, né? Mas, realmente, muitos andam com muita imprudência e correm um risco de vida, gente. Os pais também têm que ficar atentos, né? Aos adolescentes que estão usando esses autopropelidos, essas motocicletas elétricas, essas bicicletas elétricas também, porque pode causar um óbito aí, né?
2: Sim.
0: Perda do filho, enfim.
2: Não tem proteção, né?
0: Exatamente,
2: como veículo,
0: tem,
2: né?
0: Exatamente, muitos andam até sem capacete, o que é pior ainda, né? Que pode ocorrer um acidente bem mais grave aí.
2: Temos,
0: mas enfim, temos que ficar atentos nós motoristas também, né? Porque a gente tem que cuidar da gente, tem que cuidar, como eu sempre falo, deles também, principalmente agora. Balneário Camboriú tá uma confusão, né?
2: Verdade.
0: Você sabe, você também roda, sim, pela cidade, a gente sabe que quando vai atravessar uma via, a gente tem que olhar para todos os lados, dar uma parada, né? Para poder ver se não tá vindo um autopropelido, para proteger a própria vida deles, né?
2: É verdade, tem razão. E a temporada tá chegando, né? Tá chegando, então a gente tem que tomar cuidado e ver e arrumar essa questão para que não haja, como você disse, Giane, mais tragédias nesse sentido,
0: exatamente,
2: né? E ainda no trânsito, para você motorista que está passando aqui por Balneário Camboriú, Camboriú, né? E está na BR-101, está indo sentido Blumenau nesse momento, né? E passando por aqui, você vai ter uma duração de viagem até Blumenau de 1h06. Trânsito pesado, lento em Itajaí, nas principais entradas e também próximo a Navegantes. O restante da BR-470 e a alça de acesso também a Blumenau, trânsito tranquilo nesse momento. Se você vai a Floripa, capital catarinense, né? Sentido sul, você terá 1h26. Trânsito por enquanto tranquilo em Itapema, Porto Belo, Tijuca, sem nenhum acidente, sem nenhuma lentidão, porém, as principais chegadas de Floripa, desde o quilômetro 210 de São José, Biguaçu, você encontra uma certa lentidão nesse momento, 7h46, né? E também nas pontes, né? Ivo Silveira ali, que dá acesso à Beira-Mar Norte e também ao sul da ilha, né? Movimento pesado nesse momento, 1h26 de Balneário Camboriú a Floripa. Se você vai ao sentido norte em Curitiba, para Curitiba, né? Você vai ter uma duração de viagem de 3 horas, né? Até a capital paranaense, né? Movimentos e lentidões, como eu disse, pesadas aqui em Itajaí, parte de Navegantes, também em Joinville, né? A gente vai ter os principais acessos com uma certa lentidão. Garuva, tudo normal, acesso à BR-116 na Serra, normal também, e os movimentos maiores em Curitiba, próximas às principais entradas de Curitiba, movimento lento, né? A princípio, sem acidente na BR-101, né? E também na BR-116.
0: Agora são 7h47. 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
2: E o Ibovespa B3 teve mais um dia de baixa, acompanhando o mercado global numa cautela generalizada. A principal referência do mercado acionário brasileiro caiu 0,99% e ficou aos 183.965 pontos.
0: O dia foi ditado pelo receio crescente com inflação generalizada, principalmente ligada aos preços de energia, com o petróleo em alta mais uma vez. A commodity do tipo Brent, com vencimento em outubro, fechou em alta de 3,41% a $106,60. Nos Estados Unidos, o título do Tesouro de 30 anos chegou a bater no maior nível desde 2004.
2: No cenário local, as eleições dão suporte ao cenário de cautela, conforme o primeiro turno no dia 4 de outubro se aproxima, né? Além disso, o relatório de política monetária de setembro do Banco Central reduziu a projeção de crescimento econômico em 2026 para 1,8% de 2% estimados no mês de junho.
0: E o Banco Central ampliou as regras de controle sobre operações com ativos virtuais. O órgão determinou que transferências de criptomoedas do valor igual a superior a $10 mil feitos pelas carteiras autocustodiadas sejam comunicadas ao Conselho de Controle de Atividades Financeiras, o COAF.
2: As novas regras entram em vigor no dia 1º de outubro deste ano, né? E também estabelecem novas exigências para empresas que atuam no mercado de ativos virtuais. A medida faz parte do conjunto de mecanismos de prevenção à lavagem de dinheiro e ao financiamento do terrorismo. Com essas informações, vamos saber como é que ficou a cotação do dólar e do euro no pregão de ontem, quinta-feira.
0: O dólar comercial apresentou alta de 0,48%, fechou o pregão em R$ 5,19.
2: O dólar turismo, também com alta de 0,43%, cotou em R$ 5,39.
0: E o euro fez o mesmo, teve alta de 0,42%, finalizou em R$ 5,90. Agora são 7h50. O Jornal da Camboriú vai para um rápido intervalo e voltamos já já. 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

é o Jornal da Camboriú, 7:54, 7:54, atenção, Camboriú, oportunidade de investimento. 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
1: 7:56, chegamos ao momento então da entrevista do dia, onde nós vamos conversar com a secretária de saúde aqui de Balneário Camboriú, Aline Leal, ela que é enfermeira e atual secretária de saúde e saneamento aqui de Balneário Camboriú, nomeada em 2025, atua na gestão da saúde pública municipal, né? Coordenando aí uma estrutura que reúne atenção básica, especialidades, assistência farmacêutica e serviços de vigilância. Muito bom dia, secretária, é um prazer tê-la aqui nos estúdios da 90.1 FM, tudo bem?
2: Bom dia, sempre uma satisfação estar falando sobre esse assunto, né? Que é saúde.
1: É verdade, secretária. Vamos começar então essa nossa entrevista nesse tema, né? Que é tão importante, que é o Setembro Amarelo, né? Que nós estamos, claro, finalizando o mês já, mas é importante a gente saber, porque não é só o mês de setembro, né, secretária? É todo ano de conscientização, né? Então, para nós começarmos esse nosso bate-papo, eu gostaria que a senhora falasse para nós, né? Como é que foi esse primeiro semestre, como é que está sendo, né? Esse segundo semestre, as atuações que a prefeitura está fazendo e que já fez nesse sentido do Setembro Amarelo, né? Que reúne aí a questão da saúde mental e a prevenção também do suicídio, né? Microfones são seus, secretária.
2: Com certeza um tema muito importante é estar aqui falando sobre saúde mental, não apenas dos nossos pacientes, mas também de toda uma rede de saúde, que após a pandemia a gente teve uma mudança quando a gente fala desse assunto saúde mental e saúde. Desde 2025, janeiro de 25 até o dia de hoje, já foram mais de 100 mil atendimentos só de psicologia na rede de saúde. E é muito importante destacar que a gestão da prefeita Juliana vem aí ao encontro do plano de governo a reestruturação da rede de saúde mental do nosso município de Balneário Camboriú, onde na segunda etapa da reforma administrativa a gente teve uma inclusão de uma diretoria de saúde mental. Então, sabendo aí a importância e dividindo essa parte que antes ficava tudo dentro da especializada. Então, é um olhar diferenciado, um olhar atento para a rede de saúde mental do nosso município. Eram muitas filas no nosso ambulatório de especializadas. Quando nós assumimos, nós tinha quase 2 mil pacientes aguardando na fila do ambulatório psicossocial do nosso município. A gente tinha o nosso CAPS 2 também desestruturado. Então, nesse longo de 1 ano e 9 meses, eu posso estar aqui falando dessa reestruturação, dessa reorganização, essa atenção, esse acolhimento e esse cuidado para os pacientes de Balneário Camboriú. A gente triplicou o número de psiquiatras na rede municipal, chamamento do concurso também de psicólogos, agora vem uma segunda etapa. Então, esse fortalecimento também de colocando o psicólogo lá nas nossas unidades de saúde, descentralizando todo esse atendimento, reorganizando toda essa estrutura para que esse cuidado e esse acolhimento com os nossos pacientes, ele seja mais eficaz. Porque o Setembro Amarelo, ele muitas vezes, né, a gente enfatiza muito no mês de setembro, mas com certeza é um trabalho dos 365 dias do ano. Toda uma atenção, todo um cuidado e também a conscientização das pessoas para elas pedirem ajuda, para elas saberem aonde pode procurar. Hoje a gente tem aqui no Vila Real o nosso CAPS totalmente num novo ambiente do ano passado, um ambiente humanizado, um ambiente acolhedor. Também estamos com um projeto agora da reestruturação de um novo ambiente para o ambulatório psicossocial. Então é sempre muito importante a gente estar falando desse tema. É um tema que falamos de prevenção da vida. Então, assim, é algo muito importante de se falar e de se discutir, né, amplamente esse tema.
3: Bom dia, secretária de saúde, Aline Leal, perdão. Nós já tivemos uma entrevista aqui falando sobre o tema Setembro Amarelo, né? E um dos nossos ouvintes até questionou, porque ele mora em outro município e tal, e ele sentia, assim, vontades, pensamentos suicidas, tal, e ele buscou atendimento, não tô falando de Balneário nem da região aqui, mas um pouquinho mais adiante, me parece que Tijucas, e ele não conseguiu atendimento. Como é que a pessoa, ou familiar, que percebe que essa pessoa tem esse problema, ou tá tendo esses pensamentos, ou tá tendo umas atitudes diferentes, qual é o primeiro atendimento que a pessoa pode ter aqui em Balneário Camboriú? Ela tem que procurar quem exatamente, para depois ser encaminhada a um CAPS, um atendimento psicológico?
2: Balneário Camboriú, ele é uma cidade diferenciada no aspecto que nós não atendemos apenas os nossos munícipes, porque nós estamos numa cidade que com uma grande sazonalidade. E acontece muito que muitas vezes na temporada e tudo mais, das pessoas terem exatamente esse questionamento que teve, né? Não é da nossa cidade, mas aqui em Balneário Camboriú, na assistência social, uhum, mulher e família, a gente tem o Abraço, onde, né, funciona 24 horas com atendimentos, com acolhimento para todas as pessoas que por aqui estão, ou, né, que possam fazer o contato e ter esse acolhimento individualizado por um profissional capacitado. Uhum. Até agora, no dia 29, ontem eu recebi, né, a minha camiseta e o convite para esse novo momento, né, do recomeço do programa Abraço, que, uhum, fica na pasta da assistência social, porém existe um trabalho integrado muito forte na gestão da nossa prefeita Juliana, que é a integração de todas as pastas. Então é um trabalho aí em, uhum, conjunto, onde está na assistência social, mas é atendimento com psicólogos, que funciona 24 horas. Então é só fazer a ligação e vai ter ali um profissional para atender. A gente também tem o Abraço ao Servidor também, que fica na pasta, uhum, da assistência social, e assim fazendo os encaminhamentos tanto para a porta aberta, né, o CAPS de álcool e droga, tanto o CAPS 2, uhum, eles são portas abertas. Então a gente tem psiquiatras ali no horário que é o funcionamento dessas unidades, independente, né, se for morador, vai seguir com todo o seu tratamento e acompanhamento aqui, ou encaminhado para sua cidade.
1: Uhum. Secretária, um dado importante, né? Quando falamos em prevenção de suicídio, a gente está lidando com a saúde mental, né? Muitas pessoas ainda têm dificuldades, né, de reconhecer alguém próximo que está sofrendo, porque às vezes muitas pessoas traz para si mesmo e não abre, né? Porque às vezes tem medo ou alguma questão assim, ou até vergonha, né? A secretária, como enfermeira, né, que é, como tem experiência, como secretária da saúde e nessa parte social também, pode dar uma informação, né? De que sinais, né? Quais alertas as pessoas podem ver, né? E quando devem observar e procurar ajuda, secretária?
2: Exatamente, essas tuas palavras muito bem colocadas. As pessoas, elas têm ainda um preconceito, elas muitas vezes, né, fica aquela dúvida assim, né, eu não vi antes, como que eu não observei, estava tão próximo a mim. Então, assim, eu trabalho na área da saúde há 22 anos, sempre né, na área voltada com atenção. O profissional da saúde, ele tem, né, já uma atenção diferenciada, e eu acredito muito na parte de a gente se ressignificar. Essa correria que existe hoje nas nossas rotinas, a gente precisa desacelerar, olhar para dentro, olhar para os filhos, para as crianças. Estamos aí, né, esse ano ainda com a abertura do CAPS Infanto Juvenil. Nós temos muitas crianças e muitos adolescentes em sofrimento, muitas telas. Então a gente sempre fala, né, desde as crianças, os adolescentes, os adultos, o familiar ter esse olhar, conversar, sempre, uhum, ter um diálogo, porque muitas vezes a pessoa se fecha. E eu sempre trago assim, né, se todos sabem o porquê que o setembro é amarelo. Uhum. sempre faço essa pergunta, né? Às vezes estou passando na rua, alguma pessoa me aborda para conversar e eu faço essa pergunta: por que que o setembro é amarelo? Nos Estados Unidos, teve um jovem que ele reformava carros, Mustang. E ele tinha 17 anos e ele reformou o seu Mustang, ele pintou de amarelo e ele tirou a sua vida dentro desse Mustang. Uhum. E todos os seus familiares, eles, no dia da sua despedida, eles fizeram um cartão amarelo com uma fita na sua despedida, justamente escrito: peçam ajuda, falem sobre os seus sentimentos. Isso não é vergonha. Falar os seus sentimentos e pedir ajuda não é vergonha. Uhum. E sim o momento de se ressignificar. Tudo dá para se ressignificar. Aqui em Balneário Camboriú, né? Quanto tempo às vezes a gente passa pela Avenida Atlântica sem poder olhar e contemplar o que, né, tem aqui para nos oferecer? Então, assim, não é vergonhoso. Então, eles distribuíram e isso foi reconhecido, né, pela Organização Mundial de Saúde, pelos órgãos, como o Setembro Amarelo. O Setembro para trazer essa lembrança de toda uma família falando, né? Peçam ajuda, falem sobre os seus sentimentos. Balneário Camboriú tem uma rede fortalecida, uma rede com abraço à vida, com atendimento psicossocial. Agora, todo esse fortalecimento dentro das nossas, da atenção básica, com grupos, as equipes emultis que estão sendo implementadas no nosso município, elas vêm para fortalecer todo esse trabalho, um conjunto dentro de uma equipe emulti. Na semana passada eu tive, né, a alegria de poder acompanhar o grupo da primeira equipe emulti que foi implantada aqui no bairro dos Municípios. Eles pediram uma van, todo aquele grupo, né, ele foi lá no Pontal Norte, junto com os profissionais, fazer uma atividade ao ar livre. E um dos pacientes que está em tratamento de saúde mental, ele me abraçou, assim, foi bem emocionante, porque ele disse: secretária, muito obrigada por nos proporcionar tudo isso, né, atividade ao ar livre. Então, assim, o plano de governo da nossa prefeita, com todo esse fortalecimento, trazendo essa oportunidade. Então, hoje, como enfermeira à frente, né, de uma das pastas mais importantes de Balneário Camboriú, eu tenho, assim, muita satisfação de proporcionar isso para os nossos pacientes, para os nossos moradores. Estamos ainda implementando, sempre um trabalho muito grande, mas a gente já está com 4 equipes emultis, a gente já tem psicólogos no Pontal Norte, no Ariribá, e assim, durante agora os próximos semestres, até o ano que vem, a gente espera aí implantar em todas as unidades, porque esses grupos é o que a gente fala de saúde, que é a promoção de saúde, prevenção e saúde. Então, é um trabalho, né, de um pouco longo prazo, mas já estar colhendo e conversando com esses pacientes já com certeza é um grande resultado.
3: Secretária Aline Leal, falando em prevenção ainda, como a senhora já estava falando aí, como é que, porque para os agentes de saúde é muito fácil identificar e diferenciar o que é um pensamento suicida de uma depressão normal, porque a pessoa passa por uma tristeza, enfim, momentânea. Mas para os pais ou companheiros da pessoa que está passando, nem é tão fácil assim identificar. Ah, de repente a pessoa teve uma perda e está triste, mas não é exatamente uma depressão que pode levar a pensamentos suicidas, né? No caso, algo mais grave. Quais seriam os sintomas para a pessoa que está em casa, ouvinte que está em casa, entender que de repente tem um familiar ali que está passando por um momento bem difícil, que não é só uma depressão momentânea?
2: Com certeza, os sinais, eles são difíceis de se identificar, uhum, dentro, né, da casa, justamente por isso, né? As pessoas, uhum, hoje em dia, elas conversam um pouco, elas trabalham muito. Então, eu como enfermeira, uhum, posso falar aqui para quem está nos ouvindo, sempre há atenção. E quando tu for perguntar ali pro teu familiar, né, como é que foi o seu dia? Às vezes é mais fácil dizer que o dia foi, tá tudo bem. Uhum. A palavra tudo bem, ela vem no piloto automático. Mas, assim, de fato, olhar para o próximo e de fato perguntar, mudar a sua pergunta, né? Como que foi o seu dia? Foi um, né? E assim as pessoas, elas vão se abrindo, elas vão conversando, uhum. um pouco mais e com certeza, né? A pessoa quer ficar mais sozinha, ela não quer conversar, começa com o isolamento social.
3: Olha só.
2: É, muitas vezes não vai na percepção, mas a pessoa começa ali, né? Não quer mais estar na roda de amigos, não quer mais ir no almoço na casa do outro familiar e assim vai causando um isolamento, né? Tanto para um adulto uhum. quanto para um adolescente. A gente sabe aí o quanto tá esses nossos adolescentes de hoje, que é mais fácil, em vez de querer ir na praia ou ir, né, numa praça, ficar ali no videogame, ficar ali num quarto escuro. Então, assim, ter uma atenção para a vida, né? A oportunidade que temos, né? De viver, de sair, de aproveitar. Então, assim, com certeza é difícil um familiar identificar, mas a começar com um diálogo e uma Sim. atenção.
3: O principal, então, sinal seria o isolamento progressivo. A pessoa vai se isolando.
2: Exatamente.
3: E aí precisa de uma atenção do familiar, do companheiro, da companheira, enfim, né?
2: Com certeza.
3: Olha só,
2: com
3: importante certeza. É para os nossos ouvintes identificarem, né? Alguém da família, algum amigo, né? Também que pode estar passando por isso. E a pessoa não percebe, né? Que aos pouquinhos a pessoa vai se afastando, vai desaparecendo das festas, enfim. Pode estar passando por um momento de depressão profunda, né?
2: Exatamente.
3: Com pensamentos suicidas até.
2: Exatamente. Uhum. É esse o trabalho que nós, na Secretaria de Saúde, viemos estamos realizando, uhum. que é conseguir sair do tratamento da doença, né, pro nosso, estamos realizando, uhum. que é conseguir sair do tratamento

0: né, taxas de pessoas que vão tendo hipertensão, diabetes e assim vai. Isso, né, a pessoa vai tomando muito medicação e causando aí com certeza um adoecimento e um, né, um rebaixamento do...
1: São 8 horas e 13 minutos. Você que está chegando agora aqui no Jornal da Camboriú FM, nós estamos entrevistando a secretária de saúde aqui de Balneário Camboriú, Aline Leal. Secretária, nós falamos, ou a gente fala muito em jovens, adolescentes, né? Balneário Camboriú tem uma gama muito dessas pessoas turistas que vêm, que gostam da cidade, que vêm morar para cá e vê que uma realidade é diferente, né? Quando a gente acaba vindo morar em Balneário Camboriú, né? Muita gente se ilude, né? E acaba tendo esses problemas de depressão, de angústia, de medo.
2: Até por questões financeiras, né?
1: Pode, claro, aluguel alto, né?
2: Exatamente.
1: Enfim, então, Balneário Camboriú é maravilhosa a cidade, mas cria isso nos jovens e nos adolescentes, né? Mas tem outro grupo também que é muito importante, secretária, que são os idosos, né? Muitos idosos, ou a partir dos 50 anos, às vezes fica perde mulher, perde esposo, perde esposa e acaba entrando numa certa depressão, numa certa angústia, né? Existem algumas ações, secretárias, ou estratégias da rede municipal aqui de Balneário Camboriú para identificar, tipo, uma solidão, uma depressão ou outros sinais, né? De sofrimento aí nessa questão pelos idosos, secretária?
2: E os idosos também seriam atendidos pelo Abraço ao Idoso nessa questão, secretária?
0: A Secretaria da Pessoa Idosa tem o Abraço ao Idoso, esse programa que faz todo um acolhimento dos nossos idosos de Balneário Camboriú. A nosso índice é muito grande e crescente desse público, né? Da terceira idade, cada dia mais envelhecendo e buscando uma qualidade de vida. Nós na Secretaria de Saúde, junto com a Secretaria da Pessoa Idosa, agora estamos organizando o porquê que o que causa, né? Além da solidão, muitas vezes o idoso é sozinho num apartamento, mas nós identificamos o quanto causa depressão no idoso, a dificuldade auditiva. E toda essa parte de aparelho auditivo ficava no tratamento fora domicílio, que é TFD, pelo Estado de Santa Catarina. Nós fizemos todo um mapeamento dos nossos idosos com dificuldade auditiva e agora já lançamos um credenciamento. Acredito que dentro dos próximos meses nós vamos estar conseguindo já ofertar o aparelho auditivo para os nossos idosos aqui em Balneário Camboriú.
2: Nossa, olha que notícia
0: porque
2: boa, hein?
0: São relatos que nós fomos identificando o quanto isso causa, né? Começa com dificuldade auditiva, já não tá escutando tão bem, acaba causando também o isolamento, né? Da nossa terceira idade aqui na nossa cidade. Então, acredito que nos próximos meses o credenciamento já está aberto, tá lá na página da prefeitura. Vamos esperar, né? Já para os próximos meses aí, a entrega de aparelho auditivo.
2: Que notícia boa. Secretária Aline Leal, mas uma pergunta referente ao idoso ainda. Uma curiosidade, eu sei que o assunto suicídio é tabu ainda, né? E o Setembro Amarelo vem para tirar um pouco isso, né? E alertar as pessoas a respeito do tema, mas assim, uma pergunta que tem a diferença, como a gente falou, da depressão profunda, enfim, da depressão momentânea, como a perda de um ente, enfim, pelos idosos, né? Mas a questão do suicídio, há um número alto de suicídio de idosos no município? A senhora pode responder, se não puder também.
0: Ontem, quando nós estávamos na nossa reunião, nós ainda estávamos falando de dados e de dados ainda um pouco subnotificados. Por conta de todo esse tabu, muitas vezes a própria família não... quando vai levar para um pronto atendimento, não fala exatamente assim, claramente. Então, existe subnotificações. O índice, eu não sei dizer agora aqui de cabeça, mas teve sim um índice melhorado. Queremos, né, chegar aqui um dia numa entrevista e poder falar, né, com que nós não temos esse índice, né? Mas infelizmente essa é uma realidade. Subnotificação.

0: complicado ainda por conta desses sistemas, por conta de um familiar ou de que não fala claramente, nós realizamos capacitações dentro das nossas UPAs com os colaboradores para essa identificação. Muitas vezes chega para o atendimento, não fala, mas pelos sinais, vai perguntando. Nós temos, né, uma assistente social também nas UPAs agora, que foi nessa nova licitação. Então, a importância de ter o profissional e daí já fazer o contato com o abraço e pedir para esses profissionais que tenham uma escuta qualificada. Então, a gente chama para fazer esse acolhimento até que conseguimos ali fazer uma notificação, mas os dados realmente eles são subnotificados, né? Infelizmente, por conta desse tabu, por conta que as pessoas elas não querem muitas vezes falar. Então, o setembro vem para movimentar essas ações, falar sobre a importância. Também está acontecendo um grande trabalho de informação nas escolas, nas unidades de saúde, nas unidades de urgência e emergência, falando com quem cuida também, a importância de falar, a importância de cuidar e ter esse olhar atento para dentro de si. Porque, né, nós também temos que pensar em nós como profissional de saúde, que muitas vezes também não falamos. Então, a gente começa por quem cuida, para a gente poder proporcionar e ter essa escuta mais qualificada com o nosso, né, com a nossa população.
1: Secretária, nós estamos encaminhando aí para o nosso final aqui do nosso bate-papo, mas antes, para as pessoas que estão nos ouvindo nesse momento, né, e que está passando por esse momento, né, e que está com medo de falar para alguém, para algum parente, para alguma pessoa, está reclusa, né? Como disse a Giane também, esse isolamento, né? E começa a trazer essa preocupação, principalmente pessoas que moram sozinhas até, né? E não sabe o que fazer. Quem está passando por isso, secretária? Qual é o primeiro ponto a se tomar? Quem que essa pessoa deve procurar aqui no município de Balneário Camboriú?
0: Quero deixar uma mensagem para quem está nos ouvindo agora, como enfermeira, como profissional de saúde, hoje à frente da Secretaria de Saúde. Tu não precisa passar por isso sozinho. Nós da Secretaria de Saúde, assim como o Abraço, nós estamos aqui para realizar o seu atendimento, o seu acolhimento. Nós estamos aqui para te ouvir. Então, você pode ligar muitas vezes para o 188, fazer essa ligação, ligar para o Abraço à Vida. Procure um profissional, procure uma ajuda e não passe por isso sozinho, porque sem dúvidas a ansiedade, a depressão é um assunto muito sério. Isso não é frescura. Isso que muitas vezes você possa estar escutando que isso, né, depressão é frescura, não é. Depressão é uma doença, ela tem tratamento e nós estamos aqui com certeza para te acolher e para te oferecer a nossa rede de saúde, a nossa rede do Abraço, para você aí ter uma qualidade de vida.
1: Fica à vontade.
2: Não, pode falar, Luiz Gustavo. Que a gente tem uma pergunta aqui de um ouvinte nosso aqui sobre os números da Secretaria de Saúde nos outros setores, exemplo, consultas, exames, como é que está aqui em Balneário Camboriú?
1: Em relação a consultas, né? Como é que essas pessoas passam por essas consultas? Alguns exames existem, enfim, secretário.
0: Mas de consultas de psicologia, psiquiatria?
2: Sobre setores, exemplo, como consulta, eu acho que acredito que seja a pergunta dele.
1: Pode ser geral, né?
2: Geral, acredito. Sim.
1: Se tiver alguma
2: informação. É o Gabriel Miller de Camboriú.
0: Oi, Gabriel. Nossa rede de saúde, ela vem aí com uma grande ampliação. Nós estamos trabalhando aí dentro agora de um, além do nosso ambulatório de especialidades, e assim já falo que amanhã vai acontecer mais um mutirão, é o nosso sexto mutirão de consultas com especialistas, de exames. Então amanhã nós vamos ter aí no das 7 às 13 no núcleo de atenção ao idoso, exames de cardiologia, ecocárdio, consulta gerais, né, para os nossos pacientes, porque a gente entende aí a quantidade de exames que Balneário Camboriú vem ampliando. Na parte de exames de laboratório, nós já ultrapassamos o 500 mil de exames até na data da semana passada. Se fazendo um comparativo, desde janeiro de 24, 25 e 26, hoje Balneário Camboriú não ultrapassa a média de 93 dias por espera para uma consulta regulada pelo nosso município. Dos 11 municípios da ANFRE, nós estamos aí o top 1 dos municípios que consegue proporcionar isso. Hoje a média é 93 dias. Uhum. Então, alguns gargalos de profissionais já deixo aqui para quem está nos ouvindo. Na página da prefeitura, nós estamos com o credenciamento aberto. Então, você, né, que tenha uma clínica ou queira se credenciar para fazer esses atendimentos, é só entrar lá, o processo está aberto e nós estamos aguardando aí novos, né, credenciamentos, porque o nosso ambulatório de especialidades, a gente atende 22 especialidades e nós temos alguns gargalos. Por exemplo, dermatologia. Nós não temos o profissional efetivo para suprir a nossa demanda. Então, mas com certeza aí já foi um grande resultado aí num comparativo que 2024, fazer um comparativo do exame de laboratório, que eu lembro os números de cabeça aqui. 2024 foram realizados 464 mil exames em 12 meses. 2025 foram mais de 1 milhão, 1 milhão e pouquinho. Então agora a gente vê aí uma grande diferença, uma grande ampliação. Isso significa o que na prática? Maior abertura e acesso, que é isso que nós temos que proporcionar para os nossos munícipes, é o acesso na porta de entrada. A porta de entrada é atenção básica. Então tu dá acesso, tu amplia a tua oferta, né, de todos os exames, e então tu dá acesso, melhoria. Uhum. E hoje posso chegar aqui e dizer que nosso tempo médio de espera é 93 dias e nenhum dos 11 municípios tem esse tempo. Nós temos aí, por taxa de população, com certeza nós estamos no número 1, isso há umas 2 semanas atrás, com exames de especialidades.
2: Umas notícias maravilhosas,
0: com
2: hein?
0: Certeza. Não, podemos vir Helena mais Leal. Vezes aqui, eu posso trazer os números exatos e toda, né? Isso é o que eu lembro de cabeça, então inclusive, a parte da cardiologia que vai ser feito, esse mutirão, é o sexto mutirão, isso é planejamento. Uhum. Todo dentro de um planejamento, com certeza o resultado é aí eficiência do Sistema Único de Saúde, fortalecendo toda essa nossa base. Quando a gente fala, né, em Sistema Único, várias melhorias para o nosso município, além das obras, além da ampliação da rede de atenção básica e toda a ampliação de efetivos que nós tivemos agora dentro desses primeiros 9 meses, indo para 10 aí. Sem dúvidas nenhuma, é um resultado muito positivo para Balneário Camboriú. Com e também certeza. Temos várias outras novidades, que daí eu posso vir aqui contar, né?
2: Vamos esperar, então.
0: Algumas novidades aí dentro do que é algo que também é muito enviado e falado, né? Dentro do autismo. Então a gente tem várias novidades acontecendo, que começou semana passada, que dá para abordar e abrir aqui com certeza para responder a nossa população.
1: Perfeito.
2: Para mais novidades, então, na área da saúde, mas nós já noticiamos aqui no Jornal da Camboriú, inclusive, sobre esse maravilhoso mutirão aí dos especialistas, das consultas para especialistas, né? Porque passa pela consulta do médico, enfim, agora me faltou
0: atenção
2: a palavra. E depois, então, vai para o especialista quando tem alguma coisa mais grave, né? Então, como é bom antecipar, né? Já adiantar o especialista aí para seguir no tratamento exato, né, secretária?
0: Exatamente.
2: Não ficar só esperando, como acontecia em outros anos passados aí, que a pessoa ficava esperando 3 a 4 meses e de repente a pessoa tava com câncer, algo mais grave, né? E podia não ter mais.
0: Nem... Nós tínhamos um tempo de espera para fazer
2: especialista,
0: um exame de tomografia, uma mamografia, que agora vamos entrar no outubro rosa. Uhum. Então vou falar de mamografia. Uma mulher esperava até 12 meses, 9 meses, 8 meses.
2: Maior.
0: aguardando para realizar uma mamografia. E eu não tô falando aqui que isso era realidade só de Balneário Camboriú. Uhum. Falando que é uma realidade dos municípios. Hoje, a mulher de Balneário Camboriú que vai fazer a sua mamografia, ela faz dentro do mês. Nós não temos, isso é planejamento.
2: É, porque teve uma época que a gente ouviu pessoas falando que não tinha especialista em Balneário Camboriú. Era assustador.
0: É, com certeza temos, né, um déficit de profissional. Por exemplo, o neuro pediatra é um profissional que não vem do concurso. Os que tinham ainda aguardando não se apresentaram, porque a mesma acontece com a dermatologia. Nós temos sim gargalos de especialistas. Uhum. Temos. Por isso do credenciamento, por isso que nós realizamos esse mutirão. O mutirão de amanhã vai ser realizado com os nossos efetivos da rede, para justamente proporcionar aí para os nossos pacientes uma agilidade.
1: Aonde vai ser realizado o mutirão, secretária?
0: Vai ser por consultas agendadas, todas organizadas essas consultas, e nós vamos utilizar o núcleo de atenção ao idoso, que fica aqui próximo, né? No bairro dos municípios.
2: Perfeitamente.
0: No NAI.
1: Secretária de Saúde de Balneário Camboriú, Aline Leal, muito obrigado pela sua presença aqui no Jornal da Camboriú FM, né? Aqui na 90.1 FM. Sempre muito importante nós sabermos as informações que regem, né, o município de Balneário Camboriú nesse tema tão importante que é o Setembro Amarelo, que fala sobre saúde mental, sobre a questão também de medo, de angústia, né, e dessa parte de psicossocial, né? Muito obrigado mais uma vez. Tenho certeza que a senhora vai vir muitas vezes para falar sobre outros temas também. Muito obrigado mais uma vez, secretária.
0: Obrigada a vocês, um excelente final de semana a todos que estão nos ouvindo. Fica aí então uma reflexão, olhar um pouquinho para dentro de si e ter um cuidado e um amor com nós mesmos, procurando ajuda. Obrigada,
2: secretária.
1: 8:30, o Jornal da Camboriú FM vai para um rápido intervalo e voltamos já. 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

0: horas 33 minutos, né? Virou 34 agora. O Jornal da Camboriú FM está de volta. Obrigado pelo seu carinho e pela sua audiência. E olha, o mutirão de castração gratuito para cães e gatos começa hoje, sexta-feira, em Camboriú, com a expectativa de atender mais de 240 animais. A ação, feita através de cadastro antecipado, é promovida pela Prefeitura de Camboriú por meio da FUCAM, com apoio da SOS Guardiões Urbanos. O atendimento segue até amanhã, sábado, dia 26, e contribui para o controle populacional e o bem-estar dos animais. 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
1: É hora de ir embora, o Jornal da Camboriú fica por aqui no oferecimento de
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1: 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E assim chegamos ao fim de mais uma edição do Jornal da Camboriú FM. A nossa equipe agradece a sua companhia e muito obrigada pela sua audiência.
0: Voltaremos na próxima segunda-feira, trazendo as principais informações, notícias e tudo o que acontece na nossa região, estado, no nosso país e notícias mundiais.
1: Só lembrando a você que nos acompanha que até o dia 1º de outubro acontece entre as 7h e 7h25 e também das 12h às 12h25 por determinação da Justiça Eleitoral, conforme regras do TSE, o horário eleitoral gratuito. Durante esse período, o jornal terá início às 7h30, com o término previsto entre 8h15 e 8h30.
0: E na sequência, você fica com o Bom Dia Legal, com ela, Jane Munaretti, até o meio-dia. Bom fim de semana para você e até a segunda, a partir das 7h30 da manhã. 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

de novo. Já estamos de volta, chegando com mais um Bom Dia Legal até o meio-dia. Vamos nos divertir. É, canta, dança, se diverte, liga-se, comunica. Isso aí é um Bom Dia.

aí, estamos chegando agora para muita música com você, descontração, sua participação, já vai mandando seu recadinho aí. Tem horóscopo da Camboriú também, agora no período eleitoral. O horóscopo começa depois das 9, então fica tranquilo, tá bom? São 4 signos de cada vez, então fica ligadinho para não perder o seu signo. Também música filé do dia chegando daqui um pouquinho, previsão do tempo, temperatura, como é que vai ficar? Inclusive a gente vai dar um spoiler aí pro final de semana também, para você ficar sabendo como é que vai ser o nosso final de semana aqui na região, no litoral catarinense, no litoral norte, Balneário Camboriú. Também tem Roberto Carlos, tem sim, anedotas do vermelho, é claro, é um bom dia legal começando, galera, porque sextou e sextou bem com o Labuche. Vamos sabendo com Be My Lover, é um remix dessa música aí dos anos 90. A música é

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0: Rádio que a gente ama, bandinha, eu juro. Labuxa, a primeira do bloco musical com Be My Lover, remix pra gente já começar.

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6: Você percebe que está ficando velho quando o trabalho começa a dar prazer e o prazer começa a dar trabalho.

Camboriú FM, a rádio que a gente ama, Maurício Manieri, maravilhoso Maurício Manieri, me devendo um beijo também, Hugo e French Montana com David Guetta e Andel Mort com Shine, música filha do dia.

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hora pra música filé do dia de hoje com Supertramp. É, Little Bit, Give a Little Bit, lançada 1977.

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sexto. Galera, é isso aí. Bom dia legal dessa sexta-feira. Daqui um pouquinho, previsão do tempo pra você, hein? Pra você ficar sabendo aí como é que vai ser o final de semana pra todos nós aqui do litoral norte de Santa Catarina e Balneário Camboriú, nossa amada BC. Aproveita já, vai que você tá aí do lado, tá com o celular na mão mesmo. Passa um feedback pra gente aí, 47992-67590. É, ouvinte fiel, leva a carimbada aqui na Camboriú FM. Tem muita gente já entrando aqui, participando, mandando o seu recadinho. Tá chegando ele, que é nosso vizinho, mora aqui em Balneário Camboriú também, Alexandre Pires. Só pra

0: gostoso na rede, hein, galera? Tchê. Vamos pro rural agora, hein? Vamos levantar essa poeira aí, gente. Vai!
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2: E é hora dos quatro primeiros signos do horóscopo da Camboriú. Previsões astrais para Áries, Touro, Gêmeos e Câncer. Arianos nascidos em 21 de março a 20 de abril, a semana vai terminar com necessidade de privacidade. Conexões com pessoas de outro ambiente poderão surpreender você. Os posicionamentos também ficarão mais claros nas relações, Ariano. Você, taurino, nascido em 21 de abril a 20 de maio, organize as tarefas e resolva o que ficou acumulado nos últimos dias. Uma conversa no trabalho ajudará a dividir melhor as responsabilidades e evitar novas sobrecargas. Geminianos, nascidos em 21 de maio a 20 de junho, uma ideia ou seus talentos poderão despertar o interesse de um investidor ou de alguém disposto a apoiar novos projetos. Mostre o que você faz e comece com os recursos disponíveis, sem esperar pelo cenário ideal. Você, canceriano, nascido em 21 de junho a 22 de julho, alargue os horizontes com uma viagem, um curso ou conexões com pessoas de longe. Novas referências ajudarão a mudar a sua opinião e enxergar outras possibilidades. Logo mais, previsões para os leoninos, virginianos, librianos e você que nasceu em Escorpião. 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

Miles Espanta, aquela história, né? Quem canta, os Miles Espanta. Não é bem isso, né, Jane? Eu ouvi música Miles Espanta, não combinou esse negócio. Quem canta, quem dança, os Miles Espanta. Bora lá.

pelos dois aí, um dueto icônico, na verdade, aí do filme Grease, tema do filme Grease, nos tempos da brilhantina, isso em 1978. Tem uma energia tão boa essa música, gente, que não tem como não cantar, e quem pode dançar junto melhor ainda. Jorge Benjor também passou por aqui com W Brasil e a primeira

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vamos mandar um alôzão aí pra toda a região que tá na sintonia da Rádio Mais Amada do Litoral. Vamos mandar um alôzão aí pra galera que tá ouvindo a gente em Itapema, Brusque, Bombinhas, Porto Belo, alô galera de São João Batista, essa região toda aí, também Blumenau tá ouvindo a gente, coisa boa. Camboriú FM, a rádio que a gente ama. Chegando Secret Service com Jane.

Ativa, a rádio que mais toca música. Passando por aqui ela, Ana Lima, com Periga Eu Te Conquistar, hein? Secret Service também, a primeira do bloco musical. Essa música é

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2: A partir desta sexta-feira, a Rua Catanduvas, que faz limite com o município de Camboriú, por meio da Rua Peroba, no bairro Taboleiro, passará a ter sentido único. Com a mudança, a via de ligação entre os municípios será fluxo no sentido de saída de Camboriú para acesso à Avenida Marginal Oeste, em Balneário Camboriú. A alteração foi proposta pela Prefeitura de Camboriú, à Autarquia Municipal de Trânsito, BC Trânsito, em razão dos acidentes ocorridos no local. O intuito é organizar o fluxo de veículos, proporcionar maior segurança aos motoristas e demais usuários da via, melhorando a circulação em uma importante ligação entre os municípios. O novo esquema viário foi feito em parceria, pois a maior parte da via está localizada no município de Camboriú, a Rua Peroba. A partir da ponte sobre o rio Peroba, a via passa a pertencer ao município de Balneário Camboriú. A orientação é para que os condutores redobrem a atenção a partir da implantação da mudança e observem a sinalização instalada no local. Agentes de trânsito de Balneário Camboriú poderão atuar na região para orientar os motoristas durante o período de adaptação. Da redação da Camboriú FM, Jeane Munaretti.
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Lulu Santos, para recordarmos juntos, já é. Roberto Carlos, o Rei de Detalhes, passando por aqui com as melhores do Rei, a primeira vez. E Eduardo Maia com Stereo Love.

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0: Bora pro WhatsApp da Camboriú FM, o que mais bomba em toda a região. É, os ouvintes ligados aqui na Camboriú FM levando essa carimbada que só tem pro ouvinte fiel. Essa aí só tem aqui na Camboriú FM. O Neri tá passando por aqui. Bom dia, Neri.
1: Bom dia, Rádio Camboriú, bom dia, Jean.
0: Bom dia, queridão.
1: Que nós possamos ter um final de semana abençoado mais uma vez com a graça de Deus.
0: Amém.
1: Ouvindo a Rádio Camboriú.
0: Que coisa boa, queridão. Vamos carimbar? Ouvinte fiel, tem carimbada. E claro, tá chegando Earth, Wind & Fire com Megamix.

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1: Hora da previsão de mais 4 signos. É, previsões agora para quem é de Leão, Virgem, Libra e Escorpião. Leão. Leoninos nascidos em 23 de julho a 22 de

agosto, uma conversa ou informação vai ajudar a resolver uma pendência. Aproveite também para organizar um pagamento, dívida ou despesa compartilhada com números claros. Será mais fácil chegar a um bom acordo. Você que é de Virgem, nascido em 23 de agosto ou 22 de setembro, uma boa negociação vai chegar ao ponto que interessa. As parcerias pedirão atenção, alguém dirá com clareza o que espera de você. O investimento merecerá revisão atenta a antes de qualquer assinatura. Então preste bem atenção em documentos que você for assinar. Dizem aí os astros para você de Virgem. Librinianos, nascidos em 23 de setembro a 22 de outubro, uma nova fase vai ganhar forma com decisões mais claras sobre os seus desejos e objetivos pessoais. O trabalho terá bom rendimento, você poderá encerrar a semana com tarefas importantes bem resolvidas. Previsões para quem nasceu em Escorpião, 23 de outubro a 21 de novembro. Resolva assuntos delicados com discrição e encerre uma pendência que continua ocupando seus pensamentos. Você sentirá alívio ao admitir que um ciclo já terminou, Escorpião. Logo mais previsões para Sagitário.

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13: A mulher em casa falou assim pro marido, né? Nossa, bem, eu fiz um escondidinho pra comer e agora não tô achando. Ele falou, ah, então você tem que fazer um pavê. Ela, ué, pra quê? Pavê, se você acha.

curiosidades, as fofoquinhas aí, mas a gente vai trazer uma informação para você que é fã do Rick, do cantor Rick, que nos deixou há dias atrás aqui na Serra Catarinense, vim com aquele acidente de helicóptero. Enfim, Eduardo Costa, outro cantor sertanejo muito conhecido, revelou que recebeu do Rick uma música ainda inacabada, poucos dias antes, então, do falecimento do sertanejo. O cantor contou com a história, inclusive durante a transmissão ao vivo nas redes sociais. Nessa última terça-feira, ele relembrou a amizade construída com o Rick ao longo dos anos. Falou que o Rick lhe proporcionou aí grandes sucessos, os maiores sucessos da carreira dele também eram músicas que eram escritas pelo Rick ou com parceria com o Rick, composições que escreveram juntos, inclusive. Relembrou que o Rick era padrinho de casamento dele com a esposa, a Geralda, enfim. Revelou muitos detalhes nessa live ao vivo que ele fez com muita emoção, lamentou a perda do amigo, enfim. E disse que o Rick era um dos maiores escritores da música e a perda foi gigantesca. Na sequência, ele revelou

Chegando a música que a gente vai lembrar os velhos tempos, já sentiu, hein? Sound of Silence, Risen to the Night, Rising to the Night. Ótima sexta-feira, bom final de semana, começo de Fernando, semana.

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Ouvimos aí um clássico do rock nacional lançado por Lobão em 1987. Blá, blá, blá, eu te amo. Também Sound of Silence com Rising to the Night.

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0: agora da previsão do tempo para Balneário Camboriú e boa parte do litoral norte de Santa Catarina. Vamos lá então ver como é que vai ser a nossa sexta-feira. Muitas nuvens o dia todo com aberturas de sol, que a gente está vendo aqui por Balneário Camboriú desde manhã cedo. Fim tempo de céu parcialmente encoberto, um sol entre nuvens aqui em Balneário Camboriú nesse momento. A mínima foi de 16, já um tempo agradável, e a máxima será de 22. Estamos com 21 nesse momento aqui em Balneário Camboriú, 21 graus. E como é que vai ser o sabadão e o domingo? Vai ser parecido. Olha só, amanhã vai ter nuvens também, aberturas de sol, mas também não chove, o que é uma boa notícia. Pro domingão também vai ser parecido, o sol vai aparecer um pouquinho mais, vai ter nuvens também o dia todo, períodos de céu nublado, noite com muitas nuvens, mais 0% de chance de previsão de chover. Mas é previsão, gente, esperamos que se confirme, né? Então, as mínimas serão de 18 e máxima de 22 e 24 pro final de semana. Teremos um final de semana agradável para curtir e descansar também.
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Conga. Gretchen, é a Gretchen passando por aqui, claro, com Coca-Conga aqui na Camboriú FM, do Bom Dia Legal, animando a nossa manhã. A Gretchen que tá pra fazer um filme, um documentário sobre a vida dela, é, tem muita gente que tá bem interessada em conhecer, porque tem gente que é mais nova, da geração mais nova, que não vou dizer que sou eu também. Eu sou da outra geração. Eu sou ainda do século passado, eu nasci em 1900 e não vou contar quanto mais, 1900 e finalzinho, né, 1900. Mas enfim, tem o pessoal aí que não, já nasceu já, né? Mas aí, depois dos anos 2000, nesse século novo aí, que nem conhece a história da Gretchen, então é interessante conhecer, né? Então só conhece a história da filha da Gretchen, né? Não conhece a história da Gretchen, assim, ela tá querendo lançar, não se sabe ainda se é um filme ou vai ser um documentário, mas ela tá com isso na cabeça há bastante tempo, tá querendo tirar do papel. Tá passando por aqui Conga, Conga, Conga, também de Hollies com The Air. The Bridge, Air Dead Bridge. The Hollies passando no Bom Dia Legal.

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0: O Campeonato Brasileiro entra em sua reta decisiva e a briga está quente tanto na parte de cima quanto na luta contra o rebaixamento. Na disputa pelo título, o Flamengo assumiu a liderança e abriu 3 pontos de vantagem para o Palmeiras. O rubro-negro chegou aos 60 pontos, enquanto o Verdão soma 57. O Fluminense aparece na terceira posição com 48 pontos, ainda de olho na parte de cima da tabela. Restam 10 rodadas e cada ponto começa a ter um peso enorme na corrida pela taça. Mas se na parte de cima a disputa é intensa, lá embaixo a situação é ainda mais dramática. O Grêmio aparece dentro da zona de rebaixamento com 29 pontos, enquanto o Internacional, Vasco, Remo e Chapecoense também estão envolvidos diretamente na luta pela permanência. O Corinthians, com 32 pontos, está apenas alguns pontos acima da zona de perigo e precisa reagir para evitar uma reta final de campeonato complicada. Remo e Chapecoense vivem situação especialmente delicada, enquanto o Grêmio e Internacional precisam somar pontos rapidamente para deixar o Z4. E agora, com a pausa para a data FIFA, os clubes terão alguns dias para se preparar. Na volta do Brasileirão, cada rodada será decisiva. De um lado, a corrida pela taça, do outro, a luta desesperada para permanecer na Série A. Da redação da Camboriú FM, Jeane Munaretti.
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toca 5 vezes, já tocou uma, vai tocar mais 4, uma agora e depois mais 3 à tarde, mais 2, mais 4, né? São 5 vezes. É, eita, que eu não sou boa em número, sou boa em letra, gente. Mas enfim, vai tocar agora e depois mais 3 vezes pra você durante a tarde e a noite também. Essa música, Filé do Dia de Hoje, foi lançada pela banda britânica Supertramp, 1977, é um hino atemporal sobre a empatia, a generosidade e a conexão humana. Inclusive, gente, ela alcançou aí a Billboard Hot 100, ficou em colocação a 15ª posição, inclusive na parada norte-americana do Billboard Pop Singles, e a 29ª colocação no Reino Unido. Então vamos ouvir, é música Filé do Dia, Supertramp, Give a Little Bit.

recadinho aí de Luísa Posse, a filha da Zizi Posse, passando com Dias Iguais, remix também, Supertramp, a primeira do bloco musical com Give a Little Bit, música filha do dia que volta daqui um pouquinho com ele, Kleber Massaneiro, a partir das 14h também, o Kleber chega a 1h, mas a música filha do dia às 2h, então não perde a hora não, pra ouvir as melhores escolhidas a dedo pra você, também volta às 5h no finalzinho do Tarde Bacana, a música filha do dia também à noite, às 20h, às 8h da noite.

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0: Sextou, galera! Sexta-feira hoje, que coisa boa, hein? Pois é, você podia aproveitar e já acessar o nosso site, já que hoje é sexta-feira. Acesse nosso site para ver as fotos maravilhosas que tem de Balneário Camboriú. Para você que não conhece Balneário Camboriú, tá ouvindo a Camboriú FM em outro estado, enfim, outro país, né? 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Claro, também tem o impostômetro para você saber, você que mora no Brasil, né? Saber quanto você paga no Brasil o imposto, quanto que paga no estado, que você que é catarinense aqui em Santa Catarina, e também que você que é de BC, saber quanto que a gente paga de imposto na nossa cidade, né? Região e no país também. Então dá uma entradinha lá, são mais de 30 municípios que a Camboriú FM abrange, enfim, é uma infinidade de informação para você. Tá bom? Combinado? 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Tá bom? Rolling Stone chegando com I Can't Get No Satisfaction.

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1: Bora para os quatro últimos signos do horóscopo da Camboriú. Previsões para Sagitário, Capricórnio, Aquário e Peixes. Sagitário. Sagitarianos nascidos em 22 de novembro a 21 de dezembro, amigos e atividades em grupo movimentarão o dia, poderão aproximar pessoas interessadas nos seus projetos. Converse, troque ideias e comece a formar as alianças necessárias para um plano de longo prazo. Capricórnio. Para você, capricorniano, nascido em 22 de dezembro a 20 de janeiro, uma decisão profissional vai chamar a atenção e poderá fortalecer a sua posição no trabalho. Conversas, mensagens ou uma informação recebida no momento certo ajudarão a concluir assuntos importantes. Aquário. Você é aquariano, nascido em 21 de janeiro a 19 de fevereiro, um plano de viagem, curso, especialização ou publicação começará a ganhar condições concretas. O contato com alguém de outra cidade ou país poderá trazer uma oportunidade que ampliará os seus caminhos. Peixes, nascidos em 20 de fevereiro a 20 de março, uma conversa sobre intimidade, dívidas ou investimentos pedirá sinceridade. Trate o assunto com clareza e evite decisões tomadas no calor da emoção. Sua sensibilidade será amplificada e o corpo indicará quando for preciso parar. O horóscopo da Camboriú volta amanhã no Sabatão aqui no Bom Dia Legal.

Sabor UFM, a rádio que a gente ama, Giovanni, passando nem dormindo, consigo te esquecer. Também Rolling Stones, a primeira do bloco com Can't Get No Satisfaction.

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dia, amigão. Faltam 13 para o meio-dia. Já estamos chegando ao final nessa sexta-feira. Mas, é claro, a gente volta amanhã no sabadão. Tá combinado, então? A partir das 8 da manhã, bota na sua agenda aí, 90.1. Tá legal? Tá chegando aí daqui um pouquinho, meio-dia. O horário eleitoral gratuito até meio-dia 25. Depois, você já sabe, tem o Comes e Bebes para almoçarmos juntinhos. À 1 da tarde, ele, Kleber Massaneiro, com tarde bacana. E depois, é claro, a programação Topzera 24 horas, tá bom? Se cuida, aproveita a sua sexta-feira. Hoje sextou, galera, é isso aí. E amanhã a gente se encontra por aqui. Imagine Dragons, pra fechar hoje o Bom Dia Legal, com chave de ouro, Thunder.

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0: A empresa dona do helicóptero que caiu com o cantor Rick da dupla com Renner e outras quatro pessoas em Urubici informou que recebeu autorização nesta quinta-feira para iniciar os procedimentos relacionados à retirada dos destroços da aeronave. Não houve sobreviventes no acidente. Os fragmentos foram localizados na região de Santa Bárbara, no interior do município. O terreno é de difícil acesso e varia entre montanhas, planícies e mata fechada. O helicóptero modelo Bell 430 e matrícula PP-MGR pertence a JTA Empreendimentos e Urbanismo, construtora de Porto Belo, no litoral norte catarinense, cidade de onde o voo decolou. A aeronave havia sido emprestada ao empresário Bruno Avelar e ao cantor Rick, que morreram na queda. Em nota, a empresa confirmou a liberação e informou que agora analisa a viabilidade técnica e logística da operação, considerando as características do terreno, o difícil acesso ao local e as medidas de segurança necessárias. Segundo o especialista em aeronáutica pela Universidade de São Paulo, a USP, James Waterhouse, o protocolo de retirada exige a retirada de combustível e itens inflamáveis, baterias, antes que os destroços sejam retirados do local. Da redação da Camboriú FM, Jeane Munaretti.

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0: 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Meio-dia e 31.
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0: 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Meio-dia e 46.
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5: O prefeito em exercício de Balneário Camboriú, Nilson Probitz, enviou nesta quinta-feira à Câmara de Vereadores projeto de lei que prevê o pagamento em crédito financeiro direto do Vale Refeição aos servidores efetivos da Guarda Municipal, da Guarda Patrimonial e dos agentes de trânsito. A proposta atende a um pedido antigo das Forças de Segurança Municipais. Se aprovada, permitirá que os agentes escolham onde se alimentar. O valor hoje pago ao fornecedor contratado por licitação será depositado na conta do servidor no mês seguinte em caráter indenizatório. Segundo a prefeitura, a mudança não gera custo adicional ao município, pois mantém o valor já destinado à alimentação. A medida também deve reduzir o tempo de deslocamento das equipes durante o serviço, com a possibilidade de se alimentar perto do local onde atuam. Os agentes poderão permanecer por mais tempo em seus setores de trabalho, mantendo as viaturas disponíveis para atender a população. Da redação da Camboriú FM, Jean Munaretti.
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tá na hora de a gente abrir e começar mais uma edição da Tarde Bacana na sua Rádio Camboriú. Vem junto comigo. Pode subir o som. Pode subir o tom, porque a Rádio Camboriú tá trazendo agora a nossa Tarde Bacana. Vamos todos. Com a programação de excelência da sua. Pode cantar bem alto, pode dizer que você está ligado na Rádio Camboriú, em Balneário Camboriú. Comigo, Kleber Massaneiro. Tudo bem com você? Espero que você esteja bem. Espero que você esteja de boa hoje, porque é sexta-feira e sextou com tudo. Pra quem não sabe, hoje é o dia da Rádio Difusão hoje, né? Dia da Rádio Difusão e também é o dia do rádio. Hoje também é o dia nacional do trânsito e ainda é o dia internacional do farmacêutico. Mais pra frente a gente vai comentar sobre isso aqui na nossa Rádio Camboriú, porque agora é hora de começar com muita música e hoje eu simplesmente digo pra você que quero tocar muita música. E pra gente começar com aquele balanço gostoso, Lionel Richie All Night Long.

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0: agora você já sabe, né? 47 é o código de área 992-675-91. Pode mandar aí o seu nome, seu bairro, dizendo de onde é que você está nos ouvindo, que eu quero mandar aquele carimbão. Sabe aquele carimbão aqui da Rádio Camboriú? Esse? Um carimbão que só a Rádio Camboriú manda pra você? Daqui a pouquinho eu mando. Vamos agora ouvir a música de Cass J. Perry com Licky Dicky.
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A programação do Brasil, César e Paulinho, morto de saudade sua. Teve Tiaguinho também com Volta Pra Mim e Cass J. Perry com Licky Tinky. Tá curtindo de boa aí? Curtiu o Licky Tinky, cabrinha? É, legal.

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13: Dois amigos estavam conversando e passou uma mulher na rua, cumprimentou um deles e ele falou assim: rapaz, eu devo muito a essa mulher aí. O outro falou: mas por que, rapaz? Ela é sua protetora? Não, não, ela é costureira da minha mulher.
14: E lá vamos nós, mais uma vez aqui na programação da sua tarde bacana. Eu sou o Kleber Maçaneiro, tô de volta porque agora é hora de tocar música pra curtir, claro.

Então, gente, tem músicas e músicas, né? Eu gosto de um tipo de música, você gosta de um, aquele camarada lá gosta de outra, a moça ali gosta de outra, aquela senhora de outro tipo. Cada um gosta de um tipo de música diferente, cada um curte o que gosta, obviamente. O bom da Rádio Camboriú é que a gente toca de tudo mesmo. Uma rádio muito eclética. E agora, esse bloco que tá chegando aqui agora, vai ter uma música que, aliás, esse bloco todo eu gosto muito. Tudo que tem nesse bloco aqui são coisas que eu curto, mas essa primeira música que eu vou tocar aqui agora é uma das minhas favoritas, aquela que tá lá no topo da lista da minha playlist, das minhas músicas favoritas. É um grupo muito antigo, um grupo chamado Yes. Essa música é de 1984. E eu espero que você curta assim como eu curto muito também. Adoro essa música aqui da banda Yes. É uma das melhores do Yes. O nome dessa música é Love Will Find a Way. Essa música é muito bonita. Ela fazia parte daquelas propagandas do Hollywood. O sucesso. Você lembra daquelas propagandas do Hollywood? O sucesso? Pois é. Essa é uma daquelas bem antigas, lá dos anos 80. Então vamos ouvir o Yes com Love Will Find a Way.

0: Camboriú, uma das rádios que mais cresce audiência no Brasil, trazendo Tears for Fears com Cold. Teve Negra Lee, Não Joga Fora no Lixo. E Yes com Love Will Find a Way. Curtiu Love Will Find a Way? Tava cantando até agora aqui, né? A música já passou e continua na minha cabeça. Adoro essa música aí. Eu vou pro intervalo e já volto com mais músicas e a sua participação aqui no nosso WhatsApp.
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0: Camboriú FM, 10 pras duas.
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0: Essa aí é a Camboriú, comigo, Kleber Massaneiro, e com você, esteja onde você estiver, curtindo, se divertindo na programação da rádio. Todo mundo curte. Então vamos ao WhatsApp. 47992-675-901. Beijos e abraços aqui é pra Terezinha Paihoff, Marli Andreata, Ceres Felski, grande Alcides, aquele abraço, Alcides Almeida, um tudo de bom e um carimbão pra você também, tá? Quero mandar um beijão aqui pra Pati Clabonde, minha querida Pati Clabonde, em Balneário Camboriú, curtindo a programação. Solange Fátima, como é que você tá? Tudo bem? A Eliane Rassi, o Paulo Souza Teixeira, Giovanni de Navegantes, o Cidão do Paraná. Quero mandar um alô aqui pra Lúcia e a Rosa, de Governador Celso Ramos, Paulo Salovski e o Adriano das Scooters, juntos curtindo o carimbão. Hoje sabe que teve jogo da seleção brasileira hoje de manhã, né? O Brasil jogou contra a Austrália, deu 1-1. Nossa, parecia que o Brasil ia levar um 5-0 lá no primeiro tempo. Aí no segundo tempo jogou um pouquinho melhor, mas tomou um gol. E, aliás, tomou um golaço de falta, que a Austrália fez um golaço de falta. Aí o jogo tava acabando no último segundo da partida, o Brasil conseguiu empatar, né, Galo? Só pra dizer, ó, não perdeu pra Austrália, empatou, então tá bom, tá bom. Vamos de música, gente, só pra dizer que eu já mandei alô, abraço, falei da seleção, e hora de ouvir aqui agora a versão DJ Monster com John Paul Young, Love is in the Air. Você lembra dessa música? É uma versão diferentinha, curte comigo, versões que a Rádio Camboriú leva até você. Love is in the Air.

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Bigode de cara com sucesso e o Djavan com Samurai, um clássico do Djavan. Olha, fazia um tempinho que não ouvi essa música tão bonita, né? O Samurai. Teve também, que mais, a DJ, o DJ Monster, uma versão do John Paul Young com Loves in the Air. Espero que vocês tenham curtido, assim como eu também curti com a minha cabrinha por aqui, curtindo. Sextamos com a Camboriú e tem muito mais vindo por aí.

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3: A caixa preta do helicóptero que caiu e deixou 5 mortos, incluindo o cantor Rick, foi encontrada, informou a Força Aérea Brasileira. O equipamento será enviado ao Laboratório de Leitura e Análise de Dados de Gravadores de Voo em Brasília para apuração das causas do acidente. O helicóptero caiu em uma área de mata fechada em Urubici, na segunda-feira. Os destroços foram encontrados por volta das 12 horas de terça-feira. Não houve sobreviventes. A FAB informou que o que foi encontrado foi o equipamento Cockpit Voice Recorder, um gravador de áudio que registra as conversas entre piloto e copiloto. Os trabalhos preliminares de preparação e extração da gravação e desgravação dos dados serão iniciados pelos investigadores nos próximos dias. O trabalho do Centro de Investigação e Prevenção de Acidentes Aeronáuticos, o CENIPA, no local do acidente já foi concluído às 15h30 de terça-feira, após a coleta de todas as evidências e partes da aeronave necessárias à investigação. Os demais destroços foram liberados à autoridade policial. Da redação da Camboriú FM, Jeane Munaretti.
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trilha aqui, mas é hora da música que a gente curte todos os dias, aquela música que toca 5 vezes ao dia, é o nosso filezão do dia. Qual será a música que a gente vai tocar no filé do dia de hoje? Deixa eu dar uma olhadinha aqui. Opa, essa aqui, 1978, gente. Mas é, essa música nem parece tão antiga, até parece mais moderninha. É de um grupo chamado Supertramp, que já fez shows aqui em Santa Catarina, em Florianópolis. Já tocou o Supertramp, claro. Tá aí Supertramp com Give a Little Beat. Essa música é muito legal, gente. Sobe o som pra viajar comigo na música filé do dia. Give a Little Beat com o Supertramp.

semanas de sucesso, Zio com Crazy. Teve que mais a gente ouviu aqui uma versão do seu Jorge da Burguesinha, uma versão diferenciada por inteligência artificial da Burguesinha, Burguesinha. Teve também Supertramp com Give a Little Bit, a nossa música filé do dia, que volta mais duas vezes hoje ainda.

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Rádio Camboriú, só música boa no seu rádio. Esse foi Anitta e Projota com Cobertor. Teve Imagination com Justin Illusion. Essa música eu adoro, Justin Illusion, tocou lá no comecinho do bloco. Hoje o meu balaião hoje tá demais aqui, né, cabrinha? Sensacional, né? Uma melhor do que a outra. O que será que vem daqui a pouco na nossa programação da Rádio Camboriú?

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conhecendo a nossa Rádio Camboriú e curtindo, né? É demais. Ligou na Rádio Camboriú, não tem como desligar. Entrou, ficou à vontade, como eu sempre digo. Esse bloco agora, por exemplo, a gente vai começar. Hoje é sexta-feira, é um dia que a gente tá fazendo, colocando músicas mais badaladinhas, nada muito lento. Não que não vai ter uma música lenta, uma música mais romântica, mais tranquila, sempre tem, sempre rola, claro, mas a gente tá dando um grauzinho a mais, porque o final de semana tá portando no leste. Tá portando no leste o final de semana. E a gente vai trazer agora a Diana Ross com Upside Down. Sobe o som, porque ela tá chegando. Aquela menina que canta muito, Diana Ross.

Camboriú, ondas que levam a emoção, emoção, com Rick Renner e Luiz Caldas. Onde Está Meu Amor é o nome dessa música, Rick, né? Que foi sepultado ontem, 5 horas da tarde, né? Foi feita uma cerimônia só pra família, pros amigos, e foi sepultado ontem no finalzinho da tarde o cantor Rick, da dupla com Renner, que faleceu essa semana num acidente de helicóptero, todo mundo já tá sabendo, né? Também tivemos na programação Biquíni com Guilherme Arantes, é Impossível, uma versão mais recente aqui de Impossível, da banda Biquíni Cavadão, aqui participação do Guilherme Arantes, e Diana Ross com Upside Down, fechou o bloco.

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Paula de Porto Belo. Sempre com a gente o David de Penha, o Luciano de Navegantes, a Vera Lúcia e o Modesto de Penha. Estão aí com a gente também, Marli Stepinhaque, o Roberto Carlos Bicho. Um abraço pro Evandro de Jesus, pro Renato Quevedo, Lindomar do Monte Alegre, Camboriú, pro Wanderson do Monte Alegre também, Valber Toco, quem mais aqui? Luiz Fernando Vieira, seu Gentil, tá ligadinho, Gentil Ramos, Basílio Dornelles, o Isaacson Júnior tá sempre ouvindo, né? Trabalhando bastante, curtindo, né, Isaacson? Bom trabalho pra você aí. O cara trabalha demais aí, gente. Tenho visto, ele manda de vez em quando uma foto lá do trabalho aí no meu Instagram, sensacional. Quero mandar um beijão pra Marina de Tijucas, pra Tatiana Carneiro, pra Rose Fernandes, pro Darcy Osório, pro Jorge Lobo e também quem mais aqui? Pro Paulo Lima de Itapema, que tá ligado junto com a gente. O que que eu vou trazer agora? Queen. Queen sempre é muito bom tocar, né? Queen é clássico. A música tem o nome de We Will Rock You, aqui era Tum Tum Plá. Essa não é outra, né? We Will Rock You é com Queen. Sobe o som e canta e curte junto com a gente.

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Edson Hudson, foi você quem trouxe. Foi você que trouxe, cabrinha. Trouxe o leitinho gelado? Opa, sextou, né? Ah, bicho bom, cabrinha. Edson Hudson, foi você quem trouxe. Queen com Will Rock You. Tem muito mais chegando por aí, porque a tarde bacana continua.

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2: A Secretaria de Planejamento e Desenvolvimento Urbano divulgou nesta quarta-feira o edital de chamamento público para o comércio ambulante na temporada 2026-2027. São 15 categorias de atividade que somam 521 vagas, das quais 25 são reservadas às pessoas com deficiência PCD. As licenças valem exclusivamente para a faixa de areia das praias do município. As inscrições podem ser feitas de 1º a 30 de outubro, até às 23 horas do último dia, somente pela plataforma Undoc, disponível no site da Prefeitura, com o assunto Ambulantes 2026-2027. Quem precisa de ajuda para se inscrever pode procurar o setor de protocolo da Prefeitura, que terá guichês específicos para esse serviço durante todo o período de inscrições. Os guichês atenderão das 8 às 11 horas, exceto em fins de semana e feriados, com limite de 50 atendimentos por dia. Cada participante pode se inscrever em apenas uma atividade. A inscrição deve ser feita como pessoa física e a falta de qualquer documento obrigatório resultará no arquivamento do pedido. Após o encerramento do período entre 1º e 30 de outubro, não serão aceitas inscrições e não será mais permitido complementar ou substituir documentos. Da redação da Camboriú FM, Jeane Munaretti.
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3: Rádio Camboriú, de Balneário Camboriú, lógico, estamos em Santa Catarina, Litoral Norte. É primavera na Rádio Camboriú, então sobe o som por aqui.

galera da primavera, né, minhas cabrinhas? É verdade. É, eu sei que vocês sabem. É primeira sexta-feira da primavera e nós estamos juntos aqui na Rádio Camboriú brindando. Brindando mais um final de semana que já tá chegando, tá ali apontando no leste. Eu sei. Você tá aí trabalhando, tá dirigindo seu carro, seu caminhão, tá trabalhando na sua casa. Às vezes tá até sem fazer nada mesmo, mas hoje é sexta-feira ainda. Amanhã, sabadão. Final de semana chegando com tudo. E a gente vai trazer agora naquele embalo gostoso a música do Robin Gibb, um dos Bee Gees. O nome dessa música é Juliet.

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Camboriú, claro, de Balneário Camboriú. A gente toca de tudo, você sabe? Eu sempre falo isso, eu não canso de dizer que a nossa programação eclética é de tudo, simplesmente não dá pra desligar por isso. Quando você pensa que vai tocar aquela música diferente, aí toca aquela que você gosta. Aí tocou uma música um pouquinho diferente, aí toca aquela que você gosta de novo. Programação eclética é isso, toca de tudo. E nesse momento eu quero trazer aquele pagodinho gostoso com o Grupo Revelação. O nome da música é Coração Radiante.

canções que marcam a vida da gente. E eu tenho certeza absoluta que essa música marcou a vida de muita gente que está presente aqui hoje. Então aquele ou aquela que sofreu por amor pelo menos uma vez na vida, vai abrir o coração e cantar essa canção junto com a gente.

Não dá pra desligar, tentei te esquecer com César Menotti e Fabiano. Os irmãos Menotti por aqui. Teve Rick James com seu Super Freak. E é lá no comecinho do bloco, Revelação, Pagodinho com Coração Radiante. Tá vendo? Tô falando. Programação de sexta-feira diferenciada, né, cabra? E tem muito mais chegando por aí, porque o Balaião hoje tá em polvorosa.

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6: Gente, tamo junto de novo, a Rádio Camboriú é assim, quando você percebeu, quando você se tocou, tá na hora de voltar com mais música. Qual é a melhor época da música pra você, que você curtiu? Seria os anos 60, 70, os anos 80 foram muito legais, anos 90 também foram bons, anos 2000, 2010, as músicas mais atuais, sempre tem uma época, uma fase que a gente gosta mais, uma fase que eu curti muito, que eu aqui curti muito na minha vida, foram os anos 80 e os anos 90, principalmente anos 90. E tem um camarada aí que fez muito sucesso nos anos 90 e tá de volta aí fazendo shows pelo Brasil. Fala bem o português, hein? Já fez tanto show no Brasil, fala muito bem o português. Duvido até que tá morando fora, acho que ele tá morando é no Brasil, de vez em quando ele aparece em algum canto. Tô falando de W, você lembra? William Arane do W, cantando pra gente na Rádio Camboriú. She's beautiful.

Camboriú, som nosso de cada dia. É Marília Mendonça cantando De Quem É a Culpa. De quem é a culpa, cabrinha? É nossa, a culpa é sua. E Não Olhe Pra Trás foi a música do Capital Inicial com participação do Lenine. Mais uma com Capital Inicial, de Ouro Preto com tudo. E lá no comecinho do bloco, W com a clássica X Beautiful.

0: Camboriú FM, 10 para as 4.
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0: De volta na tarde. Que beleza, que bom saber que você está mais uma vez junto com a gente, curtindo a tarde bacana. Só na Rádio Camboriú. É hora de subir o som e curtir agora. Tem versões e versões, hein, gente? Tem versões e versões de músicas legais. E tem parcerias que são muito legais também. Como, por exemplo, a gente tem aqui, ó, Dimitri Vegas, Like Mike, Tiesto e Daido, todos juntos. Pensa, pensa, galinho, pensa. Não é pra pensar, não era pra cantar, galinho. Pensa e curte agora comigo essa música bacana que tem o nome de Thank You.

Rádio Camboriú, um show de audiência, trazendo tribalistas, velha infância. Você lembra quem eram os tribalistas? Arnaldo Antunes, Marisa Monte e Carlinhos Brown, né? Velha infância. E a gente viu lá no comecinho a parceria de Dimitri Vegas, Like Mike, Tiesto e Daido. Uma turma grande cantando uma música com o nome de Thank You, que quer dizer muito obrigado. E assim a gente também agradece a sua audiência aqui na Tarde Bacana. Temos mais uma horinha de programação ainda. Eu vou agora pro intervalo pra gente voltar e trazer mais Tarde Bacana.

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3: As chuvas intensas do início da semana em Santa Catarina afetaram 63 municípios e levaram 12 cidades a decretar situação de emergência. O estado tem mais de 900 desalojados e 1.000 casas danificadas, segundo o último levantamento da Defesa Civil, divulgado no fim da tarde de quarta-feira. O Sul e a Serra Catarinense foram as regiões mais atingidas com o transbordamento de rios, alagamentos e bloqueios de rodovias. Em Timbé do Sul, moradores registraram em vídeo o momento em que a força da água arrastou um container. As cidades que decretaram situação de emergência foram Timbé do Sul, Criciúma, Turvo, São Joaquim, Campo Herê, Araranguá, Forquilinha, Ermo, Meleiro, Bom Jardim da Serra, Nova Veneza e Morro Grande. A população de atingidos e desabrigados chega a 360 pessoas, desalojados 992 pessoas e habitações afetadas 1.062 residências. A Defesa Civil de Santa Catarina permanece em monitoramento e atuação conjunta com os municípios, acompanhando a evolução das condições meteorológicas e dos impactos registrados. As equipes municipais seguem realizando levantamentos e atendendo as áreas atingidas. Da redação da Camboriú FM, Jeane Munaretti.
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17: Sejam todos bem-vindos à Rádio Camboriú. Temos mais uma hora na programação. Sextou com a Camboriú, na minha, na sua tarde bacana. Camboriú. É hora pode levar mais música até você. Tô falando que sexta-feira o bicho pega pesado por aqui. É, sexta-feira é mais batidona, mais dançante, mais alto astral, digamos assim. Não que os outros dias não sejam. A gente faz questão de levar alto astral e reverência até você, mas sexta-feira é um pouquinho melhor, que tem aquele gostinho de leitinho gelado chegando, pintando no leste. E a gente vai trazer agora pra curtir o Justin Bieber com DJ Snake, Let Me Love You. É aqui na Camboriú,

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Man at Work com It's a Mistake. A minha favorita do Man at Work, hein? É, cabrinha, minha favorita é essa aí, ó. It's a Mistake com Man at Work. Olha, dia desses até postei no meu Instagram uma foto minha com o Colin Rey do Man at Work. Você viu? Viu não? Você viu lá o galinho? Eu e o Colin Rey? Pois é, rapaz. Também tivemos Paula Lima com Nem Luxo, Nem Lixo. E também Justin Bieber com DJ Snake. Let Me Love You. 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
1: 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E a sequência não pode parar, é música. É o dia do rádio. É hoje, né? Não sei se você sabia, mas hoje é o dia do rádio, dia da radiodifusão também. Pra quem não sabe por quê, porque o dia de hoje é o dia do aniversário do Roquete Pinto, né? Roquete Pinto, que é considerado o pai da radiodifusão no Brasil, nasceu no dia 25 de setembro de 1884. Por isso, hoje é o dia da radiodifusão no Brasil. É o radiodifusão que teve o Roquete Pinto como nosso patrono do rádio brasileiro, né? Bacana, né? Bom, já que hoje é o dia da radiodifusão, vamos tocar música, porque o rádio tá aqui pra isso, pra tocar música e fazer você curtir. A gente vai agora com Greg King Band, com Jeopardy. 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

Sextou na Camboriú, sexta-feira demais. Camboriú é isso, é emoção no seu rádio. Wesley Safadão e Ronaldinho Gaúcho. Tô solteiro de novo. De novo. Safadão não tá mais solteiro. Ronaldinho Gaúcho nunca se sabe de nada. Sabe-se que ele voltou a jogar futebol de novo, né? Tá jogando futebol de novo num time de terceira divisão lá, sei lá eu da onde. Tá lá se divertindo. A gente também teve o Waiting for You com o Jota Quest, Greg King Band, lá no comecinho do bloco. Você está na Camboriú. É música boa. O tempo.

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14: O português estava tomando banho e falou: Maria, me traz um shampoo, por favor. A Maria foi lá e levou o shampoo pra ele. Dali aí um minutinho ele já falou: Maria, me traz outro shampoo aí. Ela falou: ah, mas eu acabei de levar o shampoo pra você. Ele falou: não, não, esse aqui tá escrito que é pra cabelo seco e eu já molhei o cabelo.

presente, você sabe, né? Que foi muito sucesso lá nos anos 70. O pessoal pegava essas músicas e retransformava, fazia umas novas versões pra tocar nas pistas, versões mais remixadas, mais batidas, que o pessoal dançava, curtia muito. E uma dessas músicas foi lançada faz 26 anos e é uma versão recente de uma música muito antiga do Boney M. Boney M fazia muito sucesso nos anos 70. É quem lembra do Boney M, amada minha, amor é meu. A gente vai com Sunny Remix do ano 2000 de Boney M.

Camboriú, a primeira em seu coração, e Paula Fernandes cantando Sem Você. A gente ouviu também Vini, Te Encontrar de Novo, e lá no comecinho uma versão que já é antiga também, uma versão que tem 26 anos, da música Sunny, do Bonnie M. Curtiu, gostou? A Tarde Bacana vai pro intervalo para voltar com a última sequência dessa semana.

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0: E nesse dia do rádio, desejo tudo de bom pra todo mundo. Quero agradecer você que ficou com o rádio ligado aqui na Camboriú. Escolheu a Camboriú pra fazer a sua trilha sonora da sua viagem musical nessa tarde pra lá de bacana. Que sexta-feira, a tarde bacana é mais bacana ainda, né, minha cabrinha? É verdade. Bom, meus amigos, obrigado mesmo por você ter ficado junto comigo na tarde bacana. Vamos chegando ao finalzinho do programa de hoje. Amanhã e domingo não estarei por aqui, mas, porém, segunda-feira estarei de volta junto com vocês já a partir segunda-feira. A partir de que horas? Segunda-feira, a partir da 1 hora da tarde. Quero deixar um beijo, um abraço apertado, um tudo de bom pra todo mundo. E segunda-feira a gente volta a se encontrar aqui na Camboriú. Horário marcado, hein? Segunda-feira, 1 hora da tarde. Pra fechar a minha sequência de hoje, vou começar com o meu último bloco e a gente abre com Bad Company, If You Need Somebody.

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3: Durante um passeio pela Casa Branca nesta quinta-feira, o presidente dos Estados Unidos, Donald Trump, mostrou a Xi Jinping, presidente da China, em visita a Washington, a foto de uma caneta automática colocada no lugar reservado a Joe Biden, na Galeria dos Presidentes. A cena foi destacada pela conta oficial da Casa Branca na rede social X. Em 24 de setembro de 2025, há exatamente um ano, a gestão Trump trocou o retrato do antecessor de Trump pela foto de uma caneta automática na calçada da fama presidencial. Uma galeria criada na renovação da Casa Branca, feita pelo republicano. O uso do auto pen ou caneta automática por Biden é uma obsessão de Trump desde o início do seu segundo mandato. O auto pen, caneta automática em português, é um aparelho utilizado para reproduzir assinaturas autênticas. Presidentes dos Estados Unidos o utilizam há décadas. Em março, no entanto, Trump criticou o antecessor pelo uso e afirmou que parte dos perdões de Biden são inválidos porque teriam sido assinados por auxiliares em nome do então presidente e sem seu conhecimento. O governo do republicano chegou a anunciar que abriu uma investigação para apurar o caso. Em entrevista ao jornal americano The New York Times, Biden admitiu o uso do auto pen para emitir os perdões presidenciais no final do seu mandato, em janeiro deste ano, e garantiu que foi ele quem ordenou os perdões concedidos pelo governo. O presidente Donald Trump e seus aliados alegavam que o democrata não teria participado das decisões por conta de um declínio cognitivo que começou a se manifestar durante a campanha eleitoral. Da redação da Camboriú FM, Jeane Munaretti.
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1: 5:16.
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1: 5:32.
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1: 5:48.
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2: A partir de segunda-feira, o gabinete da Secretaria de Educação de Balneário Camboriú estará instalado nas dependências do Centro Educacional Municipal Vereador Santa, no centro. Esta é a quarta unidade por onde passa a iniciativa, que tem o objetivo de aproximar gestores da Secretaria da Comunidade Escolar. Ao longo da semana, professores e pais responsáveis por alunos poderão conversar com membros da SEDUC para o registro de demandas pedagógicas, de gestão de pessoas e estruturais. O gabinete estará ativo das 8 às 17 horas, sempre com a presença de diretores da pasta. O gabinete itinerante entra como parte das ações de descentralização do governo, aproximando poder público e população. O Centro Educacional Municipal Vereador Santa é a quarta unidade a receber a iniciativa, que já passou em 2026 pelo Centro Educacional Municipal Nova Esperança, Centro Educacional Municipal Governador Ivo Silveira e pelo Núcleo de Educação Infantil UNEI Sementes do Amanhã. Da redação da Camboriú FM, Jeane Munaretti.
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1: 6:21.
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1: 6:35.
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1: 6:47.
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4: O governo federal prevê arrecadar 41,9 bilhões de reais em 2027. Com o imposto seletivo, o IS, novo tributo criado pela reforma tributária e apelidado de imposto do pecado. A estimativa foi incluída no projeto de lei orçamentária anual enviado nesta segunda-feira ao Congresso Nacional. O tributo incidirá sobre produtos e atividades consideradas prejudiciais à saúde e ao meio ambiente. A lista de itens taxados abrange cigarros e derivados, bebidas alcoólicas, refrigerantes e outras bebidas açucaradas, veículos conforme o nível de emissão de poluentes, extração de bens minerais, loterias, apostas e jogos de fantasy esportes. Embora a cobrança tenha início previsto para 2027, a regulamentação específica do imposto ainda precisa ser aprovada pelo Congresso. O Ministério da Fazenda informou que a estratégia inicial é preservar uma carga tributária e equivalente à atual durante o período de transição, abrindo espaço para futuras elevações de alíquotas com foco regulatório e de desestímulo ao consumo. Para justificar a taxação, o governo apresentou dados sobre os custos gerados à sociedade pelo consumo de produtos nocivos. Da redação da Camboriú FM, Jeane Munaretti.
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1: 7:35.
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1: 7:50.
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1: 8:02.
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1: 8:18.
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1: 8:31.
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12: Ei, Zé Gaiada, responde pra mim, qual que é a sua missão aqui na Terra?
13: Ó, se a minha missão na Terra é não entender nada, eu tô fazendo tudo direitinho.

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1: 8:47.
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